0: 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Está no ar a Voz do Brasil. As notícias do governo federal que movimentaram o país no dia de hoje.
1: Olá, boa noite.
0: Boa noite para você que nos acompanha em todo o país.
1: Terça-feira, 14 de julho de 2026.
0: E vamos aos destaques da Voz do Brasil.
1: Meio ambiente e clima. Painel eletrônico monitora efeitos do El Niño no país.
0: Plataforma informa onde haverá excesso de chuvas, estiagem ou ondas de calor.
1: Hoje vamos falar sobre o fenômeno e como poderá afetar o Brasil. Luana Karen.
2: Entre as principais consequências esperadas para o Brasil estão excesso de chuvas na região sul e a estiagem nas regiões norte e nordeste.
0: Energia e combustíveis.
1: Conselho Nacional de Política Energética aprova aumento no percentual de etanol anidro na gasolina para 32%.
0: E aplicativo oferece ao consumidor informações sobre postos de combustíveis e canal para denúncias. Gabriela Noronha.
3: O aplicativo é gratuito e funciona como um mapa interativo no celular, ajudando o consumidor a descobrir quais postos são de confiança e quais devem ser evitados.
1: Proteção das crianças e adolescentes no ambiente digital.
0: Como o ECA Digital avança no combate à violação de direitos é o tema de entrevista com Fábio Meirelles, do Ministério dos Direitos Humanos e Cidadania.
4: Então, o ECA Digital é um grande avanço, traz esse princípio do ECA, né, da proteção integral, da prioridade absoluta para o ambiente digital, e ele hoje já é uma referência no Brasil. No mundo.
1: Hoje, na apresentação da Voz do Brasil, Luciana Vasconcelos e Luciano Seixas.
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1: O percentual de etanol na gasolina será elevado de 30 para 32%.
0: A medida aprovada hoje pelo Conselho Nacional de Política Energética tem previsão para valer a partir de 1º de agosto.
1: E terá vigência de 180 dias, com possibilidade de prorrogação por igual período.
0: O ministro de Minas e Energia, Alexandre Silveira, afirmou que a mudança é segura e que tem respaldo técnico.
5: Nós estamos completamente seguros de avançar até o E32, Instituto Mauá nos deu o laudo de que nós estamos habilitados a fazer o aumento. E a transitoriedade é apenas uma maneira de nos precavermos a poder, dentro de 180 dias, nós vermos o que está acontecendo. A cada oscilação, nós sentamos e protegemos o consumidor e protegemos a economia nacional.
1: Ainda de acordo com o ministro Alexandre Silveira, a medida vai contribuir para a autossuficiência do país em meio ao contexto da guerra no Oriente Médio.
0: Na hora de abastecer o carro, quanto mais informações o consumidor tiver, melhor.
1: Por meio de um aplicativo, o motorista confere se o posto onde ele vai é um estabelecimento confiável.
0: E caso perceba alguma irregularidade, também é possível fazer uma denúncia diretamente à Agência Nacional do Petróleo, Gás Natural e Biocombustíveis.
3: O aplicativo ANP com você postos é gratuito e funciona como um mapa interativo no celular, ajudando o consumidor a descobrir quais postos são de confiança e quais devem ser evitados. O funcionamento é bem prático. Ao abrir o aplicativo, o usuário vê os estabelecimentos da região sinalizados por cores, como em um semáforo. Os postos recebem notas de 0 a 5 com base nas fiscalizações que a Agência Nacional do Petróleo, óleo, gás natural e biocombustíveis fez nos últimos 5 anos, sendo que a cor verde sinaliza os mais seguros e quem tem nota máxima. Já os marcados em vermelho acendem o sinal de alerta. Receberam nota 0 por causa de irregularidades recentes. Outras informações dos estabelecimentos, como endereço, CNPJ, quantas fiscalizações já receberam, resultado das vistorias e qualidade das amostras analisadas, também podem ser ser consultadas na ferramenta. É possível ainda fazer denúncias pelo aplicativo, como explica o superintendente de fiscalização do abastecimento da ANP, Júlio Nishida.
6: Cria um importante canal de denúncias do consumidor com a ANP, inclusive aquelas relacionadas a práticas de preços abusivos. De forma bem simples, fácil e intuitiva, o consumidor consegue fazer a sua denúncia no simples clicar de botões.
3: A plataforma pode ser acessada no endereço anpcomvocepostos.anp.gov.br e depois baixada no aparelho de telefone celular. Reportagem Gabriela Noronha.
1: A produção brasileira de grãos no período 2025-2026 está estimada em 360 milhões de toneladas.
7: Segundo o levantamento divulgado hoje pela Conab, a Companhia Nacional de Abastecimento, se confirmado, o volume será 2,2% superior ao registrado na temporada passada.
8: Segundo a Conab, serão 360 milhões e 100 mil toneladas a serem colhidas, o que representa 2,2% a mais do que a safra anterior. O grande destaque deve ser a soja. O gerente de acompanhamento de safras da Conab, Fabiano Vasconcelos, explica o resultado.
9: Então, a estimativa para a safra 2025-26 é de 48,6 milhões de hectares cultivados com soja e uma produção aí é chegando a quase 180,6 milhões de toneladas.
8: Além da soja, o algodão tem produção prevista em 4 milhões e 60 mil toneladas de pluma, com 8% da área já colhida. Isso resulta em um ganho na produtividade de 2,8% em relação à safra 2024-2025. Já a colheita das três safras do milho no ciclo atual está estimada em mais de 141 milhões e 700 mil toneladas, volume 0,4% superior ao ciclo passado. A estimativa é de crescimento favorecido pelas condições climáticas, como explica Fabiano Vasconcelos, gerente de acompanhamento de safras da Conab.
9: Em relação ao milho, uma estimativa de aumento de 9,8% na área plantada, uma estimativa de produtividades melhores do que na última temporada, favorecidas aí pelo clima, uma produção de 29,6 milhões de toneladas, um aumento aí de 18,7% em relação à última safra.
8: E a Conab também estabeleceu novos preços de referência para os principais produtos agrícolas de verão. Os principais reajustes foram no preço da soja, do arroz em casca, do feijão e do milho. Os preços passam a vigorar nos períodos entre o segundo semestre de 2026 e o primeiro semestre de 2028. Reportagem Edinaldo Júnior.
1: Ainda sobre a produção agrícola, o IBGE estima que a safra brasileira em 2026 pode chegar a 347 milhões e 400 mil toneladas.
7: Isso representa uma projeção de 1 milhão e 300 mil toneladas a mais do que a colheita anterior.
1: O IBGE calcula o ano de produção e a Conab faz estimativa de outubro a setembro.
7: Agricultores podem ter acesso a recursos para o Plano Safra.
1: Os recursos poderão ser acessados entre 16 de julho deste ano e 30 de junho do ano que vem.
7: O BNDES, Banco Nacional de Desenvolvimento Econômico e Social, vai disponibilizar 72 bilhões de reais.
10: Serão 40 bilhões e 500 milhões de reais disponíveis por meio dos programas agropecuários do governo federal. Desse total, 21 bilhões e meio são para médios e grandes produtores da agricultura empresarial e quase 19 bilhões de reais para pequenos produtores da agricultura familiar. Também vão estar disponíveis 31 bilhões e 500 milhões de reais em recursos próprios do banco por meio da linha BNDES Crédito Rural. O chefe do Departamento de Crédito Digital, Agropecuária e Normas do BNDES, Caio Barbosa, explica que o crédito disponibilizado pelo banco atende necessidades de quem produz no campo.
11: A gente opera basicamente 11 programas, que são programas que atingem todas as necessidades de investimento e de custeio do produtor rural. E todos os tipos de produtores rurais. Tem uma linha para custeio, uma linha para investimento, para aquisição de máquinas.
10: Para saber mais sobre as linhas e programas do BNDES para o agro, acesse bnds.gov.br/agro. Reportagem André de Barros Lima.
1: O fenômeno climático conhecido como El Niño, já confirmado no país, pode trazer diferentes impactos para a população.
7: A previsão é de excesso de chuvas no sul, por um lado, e estiagem no norte e nordeste, por outro.
1: Um monitoramento mensal está sendo feito por diferentes órgãos para trazer agilidade às respostas e ajudar na prevenção de desastres.
7: Nessa reportagem de Luana Karen, trazemos dicas para os produtores rurais e cidadãos em geral sobre como lidar com os impactos desses eventos climáticos.
12: Autoridades responsáveis pelo monitoramento do clima, dos recursos hídricos e dos riscos de desastres naturais começaram a acompanhar a evolução do fenômeno do El Niño este ano no Brasil. Um painel vai ser publicado mensalmente e servirá de referência para que estados, municípios, produtores rurais e defesa civil não sejam pegos de surpresa com excesso de chuvas, estiagem ou ondas de calor. Gilvan Sampaio, pesquisador do Instituto Nacional de Pesquisas Espaciais, INPE, explica que os efeitos devem ser sentidos até meados de 2027.
13: Os principais impactos do El Niño devem ficar concentrados com o aumento do volume de chuvas no sul do Brasil. Além disso, nesse segundo semestre de 2026, o El Niño deve provocar temperaturas acima da média em praticamente todo o Brasil. Portanto, o potencial para a ocorrência de queimadas aumenta. Então, secas na Amazônia, secas no Nordeste, isso somente em 2027.
12: O El Niño é caracterizado pelo aumento anormal da temperatura do Oceano Pacífico ao longo da linha do Equador. Para que o fenômeno seja confirmado, esse aumento deve ser observado por 3 meses consecutivos, o que aconteceu entre abril e junho deste ano. Para quem utiliza a terra para produzir, a orientação de Gilberto Cunha, pesquisador da Embrapa Trigo, é conhecer bem a terra onde vive.
14: Adotar boas práticas de manejo, a diversificação das épocas de semeadura, fazer as intervenções de proteção de plantas, colher no momento certo, não procrastinar aí quando as lavouras estão prontas para colher.
12: Ao longo dos próximos meses, eventos associados ao El Niño podem impactar a rotina da população. Nas regiões onde estão previstas chuvas além do normal, os riscos são de alagamentos e deslizamentos de encostas, por exemplo. Já onde pode haver escassez de chuva, há risco de incêndios e problemas no abastecimento de água. Ondas de calor também podem trazer dificuldades para populações vulneráveis. Em todos os casos, o conselho de Tiago Molina, coordenador de monitoramento e alerta da Defesa Civil Nacional, é ficar atento às fontes oficiais de informação.
15: Sempre que tiver uma situação de risco prevista, a Defesa Civil vai se utilizar de todos os mecanismos que existem para fazer com que essa informação chegue às pessoas, né, por meio do Defesa Civil Alerta, por meio das mensagens SMS. Além disso, é muito importante conhecer o local onde você mora, procurar saber quais são os planos de contingência, quais são as rotas de fuga, os locais seguros.
12: O boletim Painel El Niño, uma iniciativa conjunta de diferentes órgãos do governo federal, é público e está disponível em diversos portais na internet. Por exemplo, no endereço portal.inmet.gov.br. Reportagem Luana Karen.
7: Esta semana, o Estatuto da Criança e do Adolescente completa 36 anos.
1: E a evolução da garantia dos direitos da infância permitiu a aprovação do ECA Digital, que entrou em vigor em março desse ano.
7: Ele prevê que as crianças e adolescentes devem ser protegidos e ter direitos garantidos também no ambiente virtual.
1: Nós seguimos hoje com a segunda parte da nossa entrevista com o diretor de proteção da criança e do adolescente do Ministério dos Direitos Humanos e Cidadania, Fábio Meirelles, sobre as inovações trazidas pelo ECA Digital e a integração com o Estatuto da Criança e do Adolescente de 1990. Acompanhe.
16: Diretor Fábio Meirelles, é um prazer seguir com a nossa conversa aqui sobre Estatuto da Criança e do Adolescente. E aí a gente passa a falar agora sobre o ECA Digital, né? Que é a lei que protege os direitos da infância no ambiente virtual e ganhou esse nome, ECA Digital, como uma referência justamente ao Estatuto da Criança e do Adolescente de 1990. A gente pode dizer que ela incorpora o mesmo espírito, diretor, de que toda a sociedade é responsável pelo cuidado com as crianças, só que agora na internet?
4: Exatamente, e até por isso que a gente manteve o nome ECA, né, e chamou de ECA digital. A gente percebeu que as crianças e adolescentes brasileiros viviam conectados, estavam em plataformas digitais, em redes sociais desde muito cedo, expostas, né, diariamente à publicidade, conteúdos algorítmicos, inteligência artificial. A gente viu que isso representava um risco muito grande, o ambiente digital para crianças e adolescentes, e a gente batalhou e conquistou o ECA digital com o governo federal, com o CONANDA, movimentos sociais, organizações da sociedade civil e em diálogo com o Congresso para que essa lei saísse do papel e virasse realidade.
1: E o senhor destacaria como principais ganhos para a proteção das crianças vindos do ECA digital? Que tipo de ações, que tipo de situações?
4: Veja, o ECA digital, ele reafirma uma posição inegociável do Brasil. A gente não aceita modelos de negócio construídos sobre a exploração da vulnerabilidade de crianças e adolescentes. Então, vou dar alguns exemplos do que o ECA digital estabelece, né? Ele estabelece limite para a prática do que a gente chama de design digital, ou design manipulativo, que vão induzir crianças e adolescentes ao uso excessivo de telas. Isso é uma das dimensões do ECA digital. Ele também prevê que os serviços e produtos digitais, eles devem adotar padrões elevados de proteção de dados, privacidade e segurança para crianças e adolescentes. O ECA digital também prevê sanções para as plataformas que descumprirem essas obrigações. Então, o ECA digital é um grande avanço, ele traz esse princípio do ECA, né, da proteção integral, da prioridade absoluta para o ambiente digital, e ele hoje já é uma referência no Brasil e no mundo.
16: E assim como aconteceu no Estatuto da Criança e do Adolescente de 1990, o ECA digital também deve mudar essa forma da sociedade perceber os direitos das crianças na internet? Por exemplo, a parte da responsabilidade de todos os adultos sobre as crianças que estão ali no ambiente virtual?
4: Perfeito. É exatamente esse o princípio. Assim, a gente conseguiu com a ECA digital traduzir rapidamente uma demanda social, porque não pode ser só uma atribuição das próprias crianças e adolescentes ou dos seus familiares, dos pais, mães e responsáveis, a proteção delas no ambiente digital. Então, se elas estão em situação de vulnerabilidade, é uma responsabilidade coletiva. Então, a gente conseguiu com a ECA digital trazer essa demanda social, normatizar e juridicamente convergir com a iniciativa privada para um instrumento, que hoje é o ECA digital, que precisa chegar na ponta. Então, hoje, nosso grande desafio é, para além do ECA digital, é levar o ECA digital para a escola, para o Conselho Tutelar, para o CRAS, para o CREAS, para o Ministério Público utilizar o ECA digital. Então, cuidar das crianças e adolescentes nunca foi uma tarefa de uma pessoa só, não vai ser agora. Então, o ECA digital traz esse princípio da responsabilidade coletiva.
1: Quer dizer que o ECA digital também é importante para os pais e responsáveis que agora deixam de estar sozinhos nessa proteção das crianças e dos adolescentes, né? E passam a ter apoio das plataformas, não é isso?
4: Exatamente, canais de denúncia, a própria Autoridade Nacional de Proteção de Dados. Então, com o ECA digital e depois com a lei de regulamentação, depois com a política, a gente, após o ECA digital, a gente também anunciou a Política Nacional de Promoção e Proteção dos Direitos da Criança e do Adolescente no Ambiente Digital, que é uma política estruturada para fortalecer a coordenação entre os diferentes níveis de governo, incentivar a pesquisa, inovação tecnológica, promover desenvolvimento de produtos e serviços digitais mais seguros, ampliar os canais de denúncia, fortalecer a capacitação dos profissionais do sistema de garantia de direitos, apoiar as famílias no exercício da supervisão parental. Então, acho que a gente precisa olhar para o ECA digital e para a nossa política nacional com essa perspectiva de uma construir objetivos concretos e de dividir a responsabilidade sobre a proteção de crianças e adolescentes no ambiente digital com todos os atores que precisam estar, né, totalmente comprometidos com essa implementação.
16: Agora, onde os adultos podem encontrar, diretor, mais informações sobre o ECA digital para entenderem melhor essa legislação e também orientações sobre o que deve ser proibido, o que deve ser permitido para as crianças na internet?
4: Claro, olha, hoje nos sites, né, do Ministério dos Direitos Humanos e da Cidadania, da SECOM, do Ministério da Justiça, você encontra o ECA Digital. A gente produziu um material muito interessante, recente, que é um guia no formato de perguntas e respostas para conselheiros tutelares sobre o ECA Digital, que é um material educativo e prático que está no site do Ministério dos Direitos Humanos e da Cidadania. A gente produziu uma caixa de ferramentas chamada Faça Bonito na Rede, que é um material, um conjunto de instrumentos práticos também, que tem guia de recomendações técnicas, coletânea de normas jurídicas, tem proposta de fluxo, tem material didático sobre o que fazer, tem cartilha, tem até jogo de tabuleiro, conexão segura. Então a gente tem curso, a gente tem um curso Proteção de Crianças e Adolescentes no Ambiente Digital, um curso online na Escola Nacional dos Direitos da Criança e do Adolescente. Então hoje a gente tem guias, cartilhas, a gente tem cursos, a gente tem jogo de tabuleiro, a gente tem fluxo, então a gente tem glossário, a gente tem bastante material disponível, perguntas e respostas, para que as pessoas conheçam o ECA Digital e conheçam as ferramentas de proteção de crianças e adolescentes no ambiente digital no site do Ministério dos Direitos Humanos, novamente, no site do Ministério da Justiça e Segurança Pública, no site da Secretaria de Comunicação Social, enfim, institutos, fundações, organizações da sociedade civil. Muita gente tem produzido material sobre essa responsabilidade compartilhada e a promoção do bem-estar de crianças e adolescentes no ambiente digital.
1: Muito bem, nós conversamos com Fábio Meirelles, diretor de proteção da criança e do adolescente do Ministério dos Direitos Humanos e da Cidadania. Muito obrigado por sua entrevista aqui à Voz do Brasil.
4: Obrigado a vocês, sempre à disposição.
7: E estão abertas até amanhã, dia 15 de julho, as inscrições de bolsas para médicos especialistas.
1: São 1.136 vagas distribuídas em 26 cursos de aprimoramento em 309 municípios do país.
7: Quase metade das vagas são voltadas para o interior. Entre as especialidades previstas estão anestesiologista, oncologia, cardiologia e cirurgia minimamente invasiva.
1: Felipe Proenço, secretário de Gestão do Trabalho e da Educação do Ministério da Saúde, detalha o edital.
17: Possibilidade para quem já é especialista com registro de qualificação, participa do programa desenvolvendo suas atividades práticas em um serviço do Sistema Único de Saúde, de referência no interior, um ambulatório especializado, um hospital, e ao mesmo tempo tem suporte aonde um especialista com ainda mais experiência vai poder apoiar o desenvolvimento das atividades numa carga horária de 20 horas semanais, recebendo uma bolsa que vai depender da localização, se é uma região mais vulnerável, podendo chegar até R$20.000.
7: O edital está disponível em gov.br/saúde.
1: Atenção, estudantes de graduação de instituições privadas.
7: Começaram hoje as inscrições para o processo seletivo do Fundo de Financiamento Estudantil, o FIES.
1: Serão mais de 75 mil vagas destinadas no segundo semestre.
18: Ao todo, serão oferecidas 75.500 vagas para o segundo semestre. No ano, serão 112 mil no total. O FIES concede financiamento a estudantes matriculados em cursos superiores de instituições privadas. Para participar do FIES, o candidato precisa ter feito o Exame Nacional do Ensino Médio a partir de 2010. Precisa ter alcançado média igual ou superior a 450 pontos nas 5 provas e não ter zerado a redação. Precisa ter, em 2026, renda bruta familiar mensal de até 3 salários mínimos, o equivalente a R$ 4.863. O processo seletivo do FIES reserva 50% das vagas para estudantes com renda familiar por pessoa de até meio salário mínimo inscritos de forma ativa no Cadastro Único. Os pré-selecionados nessa modalidade vão poder solicitar financiamento integral, cobrindo todos os encargos educacionais, e ficam dispensados de comprovar a renda diretamente na instituição de ensino. O FIES tem chamada única e lista de espera. O resultado da pré-seleção na chamada única será divulgado no dia 30 de julho. As inscrições vão até sexta-feira, 17 de julho, pelo Portal Único de Acesso ao Ensino Superior. O candidato precisa ter conta gov.br e preencher os requisitos para participar do programa. O resultado sai no dia 30 de julho. Mais informações em acessounico.mec.gov.br/FIES ou ligue para 0800-616161. Thaisa Vitória para a Voz do Brasil.
7: O Ministério da Educação disponibilizou uma série de vídeos com orientações sobre o uso do cadastro da educação de jovens e adultos, uma plataforma oficial de cadastro.
1: O material ensina passo a passo como realizar a inscrição e é destinado tanto aos estudantes quanto aos profissionais que atuam no sistema.
7: As inscrições no cadastro permanecem abertas durante todo o ano.
1: No entanto, os prazos para ingresso no segundo semestre deste ano variam de acordo com o calendário de cada estado e município.
7: Os conteúdos estão disponíveis no portal do MEC e no canal da pasta do Ministério da Educação no YouTube.
1: E essas foram as notícias do governo federal.
7: Uma realização da Secretaria de Comunicação Social da Presidência da República.
1: Com produção da empresa Brasil de Comunicação.
7: Fique agora com as notícias do Poder Judiciário e do Congresso Nacional. Uma boa noite.
1: Boa noite para você e até amanhã.
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20: Presidente do STF e do CNJ lança rede nacional de magistrados para combater o avanço do crime organizado no país.
21: Instituições podem enviar propostas sobre modernização do sistema de justiça até 15 de agosto.
20: STJ mantém prisão preventiva de homem acusado de atuar como falso médico.
21: Boa noite, eu sou Marcela Luiz.
20: E eu sou Walter Lima.
21: O presidente do Supremo Tribunal Federal e do Conselho Nacional de Justiça, ministro Edson Fachin, lançou nesta terça-feira a Rede Nacional de Magistrados para combater o avanço do crime organizado no país.
20: Segundo Fachin, a resposta estatal à criminalidade em rede exige, necessariamente, uma justiça também articulada em rede. Marcelo Della Libera.
22: O ministro Edson Fachin observou que o mercado de apostas eletrônicas clandestinas vem sendo utilizado como instrumento de organizações criminosas.
23: Essas plataformas podem servir à lavagem de dinheiro, à formação de estruturas empresariais aparentemente ilícitas, à integração com outras atividades ilícitas, como tráfico, contrabando e corrupção, além de apresentarem forte dimensão transnacional.
22: Criada por portaria do CNJ, a rede nacional prevê o compartilhamento de informações para enfrentar organizações criminosas cada vez mais sofisticadas.
21: Supremo está com o edital aberto para receber propostas sobre a modernização do sistema de justiça.
20: Podem participar instituições públicas, privadas e da sociedade civil até 15 de agosto. Pablo Lemos.
24: As propostas vão ser analisadas pelo Grupo de Estudos para a Modernização do Sistema de Justiça, instituído pelo presidente do STF, ministro Edson Fachin. O diretor do Centro de Estudos Constitucionais do Supremo, Fernando Facuri Scaff, que preside o grupo, explica que modernizar significa atualizar o sistema de justiça.
25: É fazer ajustes dentro de um sistema que funciona, que está rodando bem, para falar uma linguagem mais clara, e que você tem, dentro disto, a expectativa de uma sociedade brasileira como um todo por mais justiça e por mais segurança jurídica.
24: Para o relator do grupo Neide Barros Belo Filho, modernizar é uma exigência do tempo.
26: É necessário modificar, porque é necessário acompanhar o tempo, acompanhar as mudanças da sociedade.
24: Serão aceitas apenas manifestações institucionais sobre a modernização do sistema de justiça sem caráter pessoal, que deverão ser apresentadas por meio de formulário eletrônico.
21: Mantida a prisão preventiva de empresário acusado de atuar como falso médico em unidade básica de saúde de Cananéia, São Paulo.
0: A decisão é do vice-presidente do STJ, ministro Luiz Felipe Salomão, no exercício da presidência. Fátima Uchoa.
2: O empresário está preso desde janeiro. Segundo o Ministério Público, ele realizava exames de ultrassom, emitia laudos e atendia pacientes usando o registro profissional de médico de um sócio falecido. A fraude foi descoberta após ele afirmar durante exame que tinha identificado a vesícula de uma paciente que já havia retirado o órgão. Depois de o Tribunal de Justiça de São Paulo negar o primeiro habeas corpus, a defesa fez novo pedido de relaxamento da prisão ao STJ, mas o ministro Salomão não verificou ilegalidade manifesta nem urgência que justificassem a concessão da liminar. O ministro ainda apontou que o pedido de liberdade deverá ser examinado com mais profundidade no julgamento definitivo do habeas corpus, a cargo da sexta turma do STJ.
21: TST promove congresso para debater o uso de pesquisas no aprimoramento da Justiça do Trabalho.
0: O evento vai ser realizado na sede do Tribunal, em Brasília. Marla Lacerda.
3: O 4º Congresso Nacional de Pesquisa Judiciária, Estatística e Ciência de Dados da Justiça do Trabalho vai ser realizado entre os dias 25 e 27 de agosto. Com o tema Trabalho, Transformações Econômicas e Justiça, o evento é para incentivar a produção de conhecimento e a integração da rede de pesquisas judiciárias da Justiça do Trabalho. Magistrados, servidores, estudantes e profissionais que atuam na área e querem participar, fiquem atentos. As inscrições já podem ser feitas no portal do TST, que é o tst.jus.br.
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21: Uma boa noite.
0: E até amanhã.
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1: Eu sou Paula Groba.
2: E eu sou Humberto Pinheiro.
1: E estes são os destaques de hoje do Jornal do Senado, que começa agora.
2: Aprovada a aposentadoria especial para agentes de saúde e de combate às endemias.
1: MP do frete, Senado retira valor fixo, mas mantém piso mínimo do frete para caminhoneiros.
2: Pacientes em internação domiciliar podem ter desconto na conta de luz.
1: Boa noite.
2: Boa noite.
1: Em acordo com o governo, o Senado aprovou a medida provisória que atualiza as regras do piso mínimo do frete rodoviário. A MP, que perderia a validade nesta semana, mantém a obrigatoriedade de um valor mínimo para o frete, como já prevê a legislação, mas retira do texto a definição de um piso nacional para a remuneração dos caminhoneiros.
2: Durante a análise na comissão mista e na Câmara dos Deputados, havia sido incluído um piso de R$5.000 mensais para os motoristas de longas distâncias. A medida provisória também endurece as punições para empresas que descumprirem o piso do frete, calculado pela Agência Nacional de Transportes Terrestres. Repórter Pedro Pincer.
3: O Senado aprovou o projeto de lei de conversão da medida provisória que torna obrigatório o cadastramento das operações de transporte rodoviário de cargas e reforça os mecanismos de fiscalização do piso mínimo do frete. Entre os tópicos está a determinação de um piso para o frete, mas sem definição do valor. A principal questão se dava em torno do perdão às multas aplicadas aos caminhoneiros que estiveram presentes nas manifestações de dezembro de 2022. Para o relator revisor, senador Stevenson Valentim, do Podemos do Rio Grande do Norte, a medida faz justiça e traz tranquilidade para a categoria.
4: Entendo que esse viés da multa já atingiu a sua pedagogia e permanecer com essa injustiça é passar uma ideia de vingança e que não contribui nada para a sociedade.
3: A líder do governo, senadora Tereza Leitão, do PT de Pernambuco, celebrou o acordo alcançado diante da relevância do assunto.
5: Se ela não fosse importante, ela ia caducar. Nós não permitimos a caducidade justamente pela importância que ela tem para a economia, para relações trabalhistas, para a autonomia de autônomos.
3: As novas regras terão um período de transição. Empresas e transportadores terão prazo mínimo de 60 dias para a adaptação às novas obrigações. O texto segue agora para a sanção presidencial.
1: E o roubo de combustíveis deixou de ser apenas um crime patrimonial e passou a ser uma importante fonte de renda para facções criminosas.
2: Para combater esse mercado ilegal, a Comissão de Segurança Pública aprovou um projeto que endurece as penas e cria crimes específicos para o furto e o roubo de petróleo, combustíveis e derivados. Repórter Bruno Lourenço.
6: O projeto de lei fixa a pena nesses casos de reclusão de 4 a 10 anos mais multa e aumenta a punição em um terço se o crime for cometido com destruição de barreiras, atuação conjunta de duas ou mais pessoas, abuso de confiança de funcionário público ou ex-colaboradores das empresas. O relator designado, senador Sérgio Moro, do PL do Paraná, defendeu a punição mais rigorosa.
7: Para proteger não só o mercado de combustíveis, mas especialmente o consumidor desses combustíveis, dessas quadrilhas, dessas gangues que se locupletam, não só furtando combustíveis e seus equipamentos, mas colocando em risco os indivíduos para os quais depois esse combustível fraudulento, muitas vezes, é revendido.
6: O projeto também altera a legislação de crimes contra a ordem econômica para punir quem armazena, transporta ou comercializa o combustível sabendo que é produto de crime. O texto estabelece ainda que as penas sobem em 2/3 se a ação resultar em desabastecimento, interrupção das atividades industriais, incêndio, dano ambiental, ferimento grave ou morte. A proposta seguiu para a Comissão de Constituição e Justiça.
1: O sedentarismo ou a inatividade física gera um custo anual estimado em cerca de R$300 milhões ao Sistema Único de Saúde. Esse valor equivale a aproximadamente 17,4% de todos os gastos do sistema com hospitalizações por essas condições.
2: No Senado, a importância da medicina esportiva na saúde dos brasileiros foi tema de audiência pública na Comissão de Esporte. Os detalhes com Patrícia Oliveira.
8: A medicina esportiva especializada no acompanhamento dos exercícios físicos na prevenção de lesões, reabilitação e melhoria do desempenho dos atletas também contribui para a saúde pública. Como destacou a senadora Leila Barros, do PDT do Distrito Federal, em audiência pública na Comissão de Esporte.
9: Ela beneficia milhões de brasileiros que encontram no esporte um instrumento de prevenção de doenças, de qualidade de vida e do envelhecimento saudável.
8: José Cavazói, da Federação Internacional de Medicina Esportiva, apontou a importância do exercício físico na redução mundial de casos de morte.
10: Que além de fazer as pessoas se sentirem bem, ele é capaz de reduzir infarto, reduzir AVC, reduzir morte. 5,3 milhões de mortes todos os anos que são atribuíveis ao sedentarismo.
8: O médico Fernando Torres destacou o papel social do exercício físico também no combate aos custos com sedentarismo no Brasil. De cerca de R$300 milhões por ano no SUS, em internações e tratamentos de doenças crônicas.
11: Exercício é remédio, porque ele realmente previne e trata doenças. Está altamente ligado à redução de gastos públicos e privados.
8: Os debatedores defenderam a criação de políticas públicas para ampliar a prática de atividades físicas no Brasil.
1: E famílias com pacientes em internação domiciliar que dependem de aparelhos elétricos poderão ter mais acesso ao desconto na conta de luz. A Comissão de Infraestrutura aprovou um projeto que amplia de 3 para 4 salários mínimos o limite de renda para a concessão da tarifa social de energia elétrica nesses casos.
2: O benefício atende pacientes que utilizam equipamentos como ventiladores pulmonares, bombas de infusão e aspiradores de secreção. A proposta, que busca reduzir os custos do tratamento feito em casa, segue agora para análise na Comissão de Assuntos Sociais.
1: E seguiu para a votação no plenário em regime de urgência o projeto que cria o Estatuto da Vítima. A proposta reúne em uma única lei os direitos e garantias de vítimas de crimes, contravenções, calamidades públicas, desastres e epidemias. Hoje, essas proteções estão espalhadas por diferentes normas.
2: O texto foi aprovado pela Comissão de Segurança Pública com parecer favorável do senador Wilder Moraes, do PL de Goiás. Segundo o relator, o sistema de justiça brasileiro historicamente concentrou a atenção na relação entre o Estado e o autor do crime, deixando a vítima em segundo plano. Para ele, o Estatuto corrige essa distorção ao fortalecer a proteção e o acolhimento das vítimas, o que também pode contribuir para o enfrentamento da criminalidade.
12: Contribui para estabelecer a confiança da população nas instituições de repercussão. Estimulam as notícias dos crimes e favorece a cooperação da vítima ao longo da apuração.
1: Profissionais que atuam na prevenção de doenças e no atendimento direto às famílias poderão passar a contar com uma aposentadoria diferenciada. O Senado aprovou em 2 turnos a proposta que garante esse direito aos agentes comunitários de saúde e aos agentes de combate às endemias, além de regulamentar o vínculo funcional da categoria.
2: A proposta aprovada prevê regras de transição e estende ainda a medida aos agentes indígenas de saneamento e de saúde. O texto segue para promulgação. Repórter Douglas Castilho.
13: A proposta aprovada estabelece como idade mínima de aposentadoria 57 anos para mulheres e 60 anos para os homens, condicionada à comprovação de 25 anos de tempo de contribuição e de efetivo exercício profissional, com regras de transição que terminam no ano de 2041 para os que já ingressaram na atividade. O texto também assegura a estabilidade a esses trabalhadores, vedando sua contratação temporária ou terceirizada, salvo na hipótese de emergências em saúde pública. O relator da proposta, senador Irajá, do PSD do Tocantins, destacou a atuação dos agentes na prática da saúde preventiva das famílias.
14: Merecem, assim como existe a aposentadoria especial dos nossos valorosos professores, assim como já foi também instituída a aposentadoria especial para os policiais, é merecida também a essa categoria. São soldados dos nossos SUS, do Sistema Único de Saúde Brasileiro. Aliás, se tem o SUS de carne e osso, eles se chamam agentes de saúde e de combate a endemias.
13: Para compensar o aumento das despesas com essas aposentadorias, a União prestará assistência financeira aos estados e municípios.
2: O edição de Paulo Agroba e trabalhos técnicos de Eliseu Caires. O Jornal do Senado fica por aqui. Acompanhe agora as notícias da Câmara dos Deputados. Boa noite.
1: Boa noite e até amanhã.
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16: Deputados reduzem jornadas de trabalho de pais de pessoas com deficiência.
17: Plenário pode desobrigar férias escolares durante Copa de Futebol Feminino.
16: Câmara exige informação sobre bebê prematuro na certidão de nascimento.
18: Boa noite. O projeto que exige informação sobre bebê prematuro na certidão de nascimento já pode seguir para o Senado. A repórter Maria Neves tem os detalhes sobre a medida.
19: A Comissão de Constituição e Justiça da Câmara dos Deputados aprovou o projeto que obriga os cartórios a incluir na certidão de nascimento que a criança nasceu de forma prematura. De acordo com a autora da proposta, a deputada Silvia Cristina, do PP de Rondônia, são considerados prematuros os bebês que nascem antes de 37 semanas de gestação. Com a aprovação, o texto pode seguir para o Senado. Ainda, segundo Silvia Cristina, o Brasil é o país em que nascem mais bebês prematuros no mundo. Ela afirma que 12% dos partos realizados no país ocorrem antes do tempo mínimo necessário. A relatora do texto, deputada Maria Raiz, do PSB de Pernambuco, defende que incluir a informação sobre prematuridade do bebê na certidão de nascimento, além de garantir o atendimento médico adequado à criança, também trará economia para os cofres públicos.
20: A partir do momento que a gente sabe que uma criança nasce de forma prematura, a gente garante que o atendimento seja dado de forma mais precisa. Então, além, obviamente, de garantir um atendimento melhor para as mulheres, a gente garante que uma economia para o Estado.
19: Ao apresentar o projeto em 2024, Silvia Cristina afirmou que, de acordo com informações da Organização das Nações Unidas, a prematuridade é a principal causa de morte infantil no mundo. A página do Hospital Albert Einstein explica que bebês nascidos antes do tempo têm maior probabilidade de apresentar problemas como pulmões imaturos que exigem ventilação mecânica. Além disso, os intestinos ainda não se encontram totalmente desenvolvidos no nascimento, o que dificulta a absorção do leite materno. Outra complicação é o cérebro prematuro, que impede o recém-nascido de ter o instinto de sugar os mamilos da mãe para mamar. Ainda de acordo com as informações do hospital, problemas decorrentes da prematuridade podem durar por toda a vida. Da Rádio Câmara de Brasília, Maria Neves.
16: Maurício do Vôlei do PL de Minas Gerais apresentou projeto que cria a Política Nacional de Proteção da Inocência Infantil. De acordo com o deputado, a medida protege crianças e adolescentes da exposição a conteúdos inadequados ao desenvolvimento psicológico, moral e emocional.
18: Maurício do Vôlei acrescenta que o projeto amplia o acesso dos pais a informações sobre materiais pedagógicos e atividades escolares que tratem de temas sensíveis. Na visão dele, o texto é uma forma de garantir maior transparência na formação de crianças e adolescentes.
15: Saúde.
16: Comissão de Saúde aprova projetos sobre idosos e prevenção do câncer. A repórter Sofia Peçanha ouviu a relatora.
21: A Comissão de Saúde aprovou o projeto que prevê a suplementação nutricional como parte do tratamento de idosos diagnosticados com desnutrição ou risco de desnutrição durante internações hospitalares. A proposta, apresentada pelo deputado Pedro Ayara, de Minas Gerais, determina que hospitais públicos e privados conveniados ao Sistema Único de Saúde ofereçam suplementos nutricionais aos pacientes idosos sempre que houver indicação clínica. O projeto tem como objetivo assegurar que a suplementação seja parte integrante do cuidado hospitalar e da reabilitação pós-alta. Dessa forma, além de melhorar a recuperação de pacientes idosos, a medida também reduz complicações durante e após a internação, como afirmou a deputada Silvia Cristina, do PP de Rondônia, relatora na comissão.
22: O PL fortalece a integralidade da atenção e da saúde que contribui para a sustentabilidade do sistema ao reduzir custo de sobrecarga hospitalar.
21: De acordo com o projeto, todos os pacientes idosos internados deverão passar por triagem e avaliação nutricional na admissão hospitalar. com reavaliações durante a internação e na alta. Caso o idoso ainda apresente desnutrição ou risco nutricional no momento da alta, ele poderá receber suplementação gratuita pelo SUS por até 60 dias, com acompanhamento das equipes de saúde. Após passar pela aprovação nas comissões de defesa dos direitos da pessoa idosa e de saúde, a proposta segue para análise na Comissão de Finanças e Tributação. Outro projeto aprovado pela Comissão de Saúde institui o Dia Nacional de Combate ao Câncer, a ser celebrado anualmente em 27 de novembro. A proposta, apresentada pela deputada Flávia Moraes, de Goiás, amplia as ações de prevenção, diagnóstico precoce, tratamento e apoio às pessoas acometidas pela doença. Estão previstas campanhas educativas, incentivo a ações de rastreamento da doença, apoio psicossocial a pacientes e familiares, capacitação de profissionais de saúde e estímulo à pesquisa científica na área oncológica. A relatora na Comissão de Saúde também foi a deputada Silvia Cristina. Ela destacou que o projeto busca maior visibilidade ao tema e fortalecer a mobilização social e institucional em todo o país.
22: Representa passo concreto e necessário para fortalecer a política pública de enfrentamento ao câncer no Brasil, integrando a prevenção e atenção e a reabilitação, o apoio psicossocial no momento em que os números evidenciam urgência.
21: Após a aprovação na Comissão de Saúde, o projeto segue agora para análise da Comissão de Finanças e Tributação. Da Rádio Câmara de Brasília, Sofia Peçanha.
15: Esporte.
18: Josivaldo JP, do União do Maranhão, defende a aprovação de proposta que inclui entidades esportivas sem fins lucrativos entre as instituições com imunidade tributária. Ele afirma que a medida busca reduzir custos de organizações que atuam na formação de atletas e na inclusão social.
16: Josivaldo JP aponta que o texto alcança apenas entidades certificadas dos movimentos olímpico, paralímpico, clubístico ou educacional. Ele argumenta que a regra pode evitar o fechamento de projetos esportivos, principalmente em comunidades que dependem dessas iniciativas para atender crianças e jovens.
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15: Trabalho.
18: A Câmara aprovou redução de jornada de trabalho para pais de pessoas com deficiência. A repórter Paula Bittar tem os detalhes.
23: A Comissão de Constituição e Justiça da Câmara aprovou uma proposta que prevê a redução da jornada de trabalho sem prejuízo salarial para pais de pessoas com deficiência. De acordo com o texto aprovado, a necessidade e o percentual da redução da jornada serão definidos por avaliação biopsicossocial, realizada pelo menos a cada 2 anos. Conforme o resultado, o benefício poderá ser ampliado, mantido, reduzido ou suspenso. Durante a discussão da proposta, a deputada Soraya Santos, do PL do Rio de Janeiro, defendeu critérios para a concessão do benefício como forma de evitar fraudes.
24: Esse projeto é um projeto importantíssimo para as mães atípicas que precisam ter mais tempo dentro de casa, e é lógico que o meu voto será e do partido na orientação de aprovar, mas me cabe aqui fazer um alerta. Esse tipo de benefício deveria sempre estar vindo com um critério de avaliação.
23: O projeto que prevê a redução da jornada de trabalho sem prejuízo salarial para pais de pessoas com deficiência já pode seguir diretamente para análise do Senado, a menos que haja recurso para votação antes pelo plenário da Câmara. Da Rádio Câmara, de Brasília, Paula Bittar.
15: Eleições.
16: Projeto de Paulinho da Força.

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3: Comissão aprova medida que permite maior transparência na conta de luz. A repórter Júlia Lopes nos conta o que foi proposto.
4: A Comissão de Defesa do Consumidor da Câmara dos Deputados aprovou um projeto que obriga as distribuidoras de energia elétrica a incluir, junto com a conta de luz, um registro fotográfico do medidor de consumo da unidade de energia. De acordo com o texto, a medida tem como objetivo fortalecer a proteção dos direitos do consumidor e garantir mais transparência nas informações sobre o consumo de energia. A proposta também busca aumentar a confiança do usuário, já que o registro fotográfico anexado à fatura permite acompanhar mais clareza o processo de medição da cobrança. Para o relator da proposta, deputado Celso Russomano, do Republicanos de São Paulo, a iniciativa protege tanto o consumidor quanto as empresas. Ele ressaltou que a imagem do medidor pode servir como prova em casos de contestação, ajudando a evitar fraudes e possíveis manipulações.
5: O consumidor vai ter o direito de receber a conta com o registro fotográfico, ou seja, na hora que for lida a conta de energia elétrica, vem uma fotografia do medidor, do consumidor junto, né, impressa na própria conta, e aí o consumidor vai poder ver que, de fato, a leitura foi feita da maneira correta e vai poder acompanhar inclusive o consumo. Aí, se houver erro, fica mais fácil para ele provar que existe um erro na cobrança da conta de energia elétrica.
4: O projeto, que inclui junto à conta de luz um registro fotográfico do medidor de consumo, segue agora para análise na Comissão de Minas e Energia. Da Rádio Câmara de Brasília, Júlia Lopes.
6: Desenvolvimento Regional.
7: Projeto de Paulo Guedes, do PT de Minas Gerais, concede ao município de Vieiras o título de Capital Nacional dos Peixes Ornamentais. A proposta reconhece a importância da cidade para a piscicultura ornamental e sua contribuição para a economia da Zona da Mata Mineira.
3: Segundo Paulo Guedes, o reconhecimento fortalece a identidade produtiva de Vieiras, amplia a visibilidade do setor e incentiva o desenvolvimento regional. A proposta destaca ainda o potencial da criação de peixes ornamentais para gerar renda e apoiar pequenos produtores.
6: Educação.
7: O plenário da Câmara pode votar a qualquer momento o projeto que retira a obrigação de férias escolares durante a Copa do Mundo de Futebol Feminino no ano que vem. Essa obrigação foi criada por uma lei de 2026. Entenda com o repórter Antônio Vital.
8: Ganhou regime de urgência e pode ser votado a qualquer momento no plenário da Câmara, projeto que desobriga as redes de ensino pública e privada de todo o país a concederem férias escolares para todos os alunos durante a realização da Copa do Mundo Feminina de Futebol no ano que vem. Lei de autoria do governo, aprovada no início do ano pelo Congresso, obriga que as férias dos estudantes coincidam com o período do torneio, entre 24 de junho e 25 de julho de 2027. Projeto apresentado pela deputada Anne Ortiz, do PP do Rio Grande do Sul, permite que os sistemas de ensino dos estados e municípios decidam sobre o período de férias escolares, em vez de obedecer ao calendário oficial da competição. Entidades como a Federação Nacional das Escolas Particulares criticaram a obrigatoriedade prevista em lei e alegaram que a alteração do período de férias no meio do ano coloca em risco o calendário escolar exigido pela Lei de Diretrizes e Bases da Educação, que obriga pelo menos 200 dias letivos no ano. O regime de urgência permite que o projeto seja analisado diretamente no plenário da Câmara, sem passar pelas comissões permanentes da Casa. A urgência foi aprovada de maneira simbólica, sem votos contrários. Para a autora da proposta, Anne Ortiz, a definição do período de férias em função da competição não foi discutida com as instituições de ensino e vai causar prejuízos para as escolas, alunos, pais e professores.
9: Não é possível, num país de 5.570 municípios, onde a Copa do Mundo vai ser sediada em apenas 8 municípios, nós termos uma regra para valer para todos os municípios que obriguem mais de um mês de férias no meio do ano.

0: Isso vai causar um problemão, não só para as famílias, para os pais, para as mães que trabalham, mas também para os trabalhadores da educação no nosso país.
1: Os Jogos da Copa do Mundo de Futebol Feminino serão realizados em 8 cidades: Belo Horizonte, Brasília, Fortaleza, Porto Alegre, Recife, Rio de Janeiro, Salvador e São Paulo. Segundo o governo, a expectativa da FIFA é de que o evento alcance um público de mais de 3 milhões de torcedores, o que movimentará a economia brasileira e projetará o Brasil como potência esportiva. Da Rádio Câmara, de Brasília, Antônio Vital.
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3: Justiça. Projeto de Carolina Editone, do PL de Santa Catarina, concede anistia a pais punidos por adotarem a educação domiciliar, conhecida como homeschooling. Ela reforça que a medida beneficia apenas os casos em que não houve negligência, maus tratos ou violação dos direitos da criança e do adolescente.
4: Segundo Carolina Editone, a proposta repara penalidades aplicadas a famílias que optaram pela educação domiciliar de boa fé. Para a deputada, o projeto reforça o papel da família na educação dos filhos e garante mais segurança jurídica aos pais que adotam esse modelo de ensino.
3: Segurança Pública. Projeto aumenta penas para crime de ameaça por arma ou condição da vítima. A repórter Daniela Lessa nos conta quais os agravantes.
5: A Comissão de Constituição e Justiça da Câmara dos Deputados aprovou o projeto que aumenta a pena para o crime de ameaça quando cometido com uso de arma ou contra mulher por razões do sexo feminino, crianças, adolescentes, pessoas idosas ou com deficiência. A proposta é do deputado Mário Ehringer, do PDT de Minas Gerais, e altera o Código Penal para aproximar as punições dos crimes de ameaça e de perseguição. Atualmente, a pena para o crime de ameaça é detenção de 1 a 6 meses ou multa. Pelo texto, a pena para ameaça poderá ser aumentada de metade quando o crime for praticado com arma ou contra mulher por razões do sexo feminino, criança, adolescente, pessoa idosa ou pessoa com deficiência. Também haverá aumento de pena se a ameaça ocorrer na presença de criança ou adolescente. Além disso, o projeto permite que o Ministério Público inicie a ação penal nesses casos, mesmo sem a representação da vítima, o que pode facilitar a responsabilização dos agressores. O relator, deputado Pompeu de Matos, do PDT do Rio Grande do Sul, defendeu que a mudança corrige distorções na lei e reforça a proteção das vítimas.
6: A pessoa que se sente ameaçada muda todo o seu comportamento, inclusive corporal, de alimentação, de sono, de perturbação por ser ameaçado. E se for perseguido, é a mesma coisa. Então nós estamos colocando, perseguir ou ameaçar é a mesma situação. Tem a mesma pena, tem a mesma responsabilidade, tem a mesma gravidade.
5: Pompeu de Matos defendeu também o aumento de pena para casos em que a ameaça ocorre na presença de crianças ou adolescentes, pela gravidade do trauma provocado ao apenas testemunhar uma situação de violência. O projeto que aumenta penas para o crime de ameaça, especialmente quando envolve mulher por razões do sexo feminino, criança, adolescente, pessoa idosa ou pessoa com deficiência, ou ameaça feita com uso de arma, agora segue para análise do plenário da Câmara. Da Rádio Câmara de Brasília, Daniele Lessa.
3: Direitos Humanos.
4: Rubens Antônio, do PT de Goiás, é um dos autores de projeto que cria uma política nacional de grupos reflexivos sobre masculinidades, prevenção da violência e cultura de paz. O objetivo, segundo ele, é atuar antes que a violência aconteça, com ações educativas voltadas também a adolescentes.
3: Rubens Antônio afirma que os grupos poderão funcionar em escolas, unidades de saúde, equipamentos da assistência social, órgãos de justiça e espaços comunitários. O congressista ressalta que o texto prevê atividades sobre resolução não violenta.
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1: Olá, tudo bem? Começando mais uma edição do Em Campo RBN. Você sabia que Kylian Mbappé entrou para um grupo extremamente seleto da Copa do Mundo deste ano? Pois é, com um gol marcado contra o Marrocos, o atacante francês chegou à marca de 20 gols em Copas do Mundo, igualando a uma façanha alcançada por pouquíssimos jogadores na história do torneio. O mais impressionante é que Mbappé atingiu esse número com apenas 27 anos e em 20 partidas disputadas. Além disso, ele já soma 8 gols nesta edição do Mundial e segue na disputa pela artilharia da competição. Se mantiver o ritmo, o craque francês tem tudo para quebrar recordes históricos e se consolidar como um dos maiores artilheiros da história da Copa do Mundo. Eu sou Renato Santos e este foi o Em Campo RBN. Eu volto a qualquer momento com outras informações da Copa do Mundo 2026.
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1: Olá, tudo bem? Começando mais uma edição do Em Campo RBN. França e Espanha decidem hoje uma vaga na grande final da Copa do Mundo. Confronto reúne duas seleções que mais venceram ao longo da competição e promete um duelo de alto nível em busca da decisão. A França chega embalada após eliminar o Marrocos nas quartas de final e tentará alcançar a terceira final consecutiva de um Mundial. Bicampeã do mundo, a equipe de Didier Deschamps conta com um ataque poderoso, liderado pelo Kylian Mbappé, artilheiro da competição com 8 gols, além de nomes como Dembélé, Michael Olise e Désiré. Na defesa, os franceses também pressionaram com apenas 2 gols sofridos em toda a Copa. Do outro lado, a Espanha vive uma fase desde a sua estreia muito grande. Após avançar em primeiro lugar no grupo, a seleção eliminou a Áustria, Portugal e Bélgica, mostrando força coletiva e ainda poder de decisão. O jovem Yamal é uma das principais armas ofensivas da equipe, que também aposta na experiência de Merino, decisivo nas últimas fases do torneio. Agora, em uma semifinal da Copa, apenas uma das seleções seguirá na briga pelo título e vai garantir vaga na grande decisão mundial. Eu sou Renato Santos e este foi o Em Campo RBN. Eu volto a qualquer momento com outras informações da Copa do Mundo 2026.
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0: curtindo a gente, Marli. Beijo grande pra você, bom dia, uma excelente manhã. O Eduardo Pereira da Silva também tá conosco. Bom dia, Eduardo. Grande abraço pra você, excelente manhã. Alô, meus amigos do Estrada Nova, curtindo a RBN. Bom dia, gente. 8:25.
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0: Seguindo com você, gente, agora 8:26 aqui na RBN. 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
0: Seguindo por aqui, gente, bom dia, 8:29 da manhã da 94. A rádio que faz parte das nossas vidas, bom demais estar com você. Vamos lá então, tem horóscopo do dia em sua primeira edição. Alô, Gigi, bem-vinda, bom dia, uma boa quarta-feira pra você.
10: Bom dia, João, chegamos à metade da semana, meu querido, tudo certinho por aí, que bom. Olha, João, já nessa quarta-feira, e quarta-feira love pra muita gente aí, vou trazendo as previsões astrais pra hoje, começando com Áries, Touro e Gêmeos. Atenção, arianos e arianas, nascidos de 21 de março, 19 de abril. Até o que parecia definitivo.

0: Positivo pode se mostrar temporário, mas a sua busca por se libertar de amarras antigas segue firme, Ariano, Ariana. É hora de usar a sensibilidade para lidar com a família, para manter a compreensão nos romances, evitando respostas impulsivas. A cor da sorte para você é o vermelho e o número é o 18. Atenção, Touro, nascidos de 20 de abril a 20 de maio, um período de grande equilíbrio e prosperidade financeira para você. Suas iniciativas começam a dar retorno prático, diminuindo o cansaço físico. Use sua criatividade nos estudos e trabalho, mas revise contratos devido a Mercúrio retrógrado. Isso pode influenciar. A cor da sorte, Touro, para você é o verde. E hoje o número é o 5. Gêmeos, de 21 de maio a 20 de junho, suas finanças exigem atenção para evitar compras por impulso, meu amigo, minha amiga. O fator material pede estabilidade, mas não espere soluções imediatas. Deixe o tempo amadurecer os projetos. No amor, evite cobranças excessivas, viu? Cor amarelo, Gêmeos, e o número da sorte é o 23. Olha, João, eu já vou trazer aqui na Super Quarta-feira Câncer, Leão e Virgem.
1: Tá certo, Gi, te aguardo aqui na manhã da RBN, agora, gente, 8:31. Henrique Juliano tá chegando nesta quarta-feira, love, hein? Quarta-feira de tempo fechado, bom dia pra você, cidade vizinha. 10 bom dia, cidades vizinhas.

0: Segundo informações aí dos meteorologistas, estamos já nos efeitos do El Niño, né? Que promete muita coisa. Tomara que não venha nada do que o pessoal tá falando aí, né? Tomara que permaneça assim, tranquilo. Seguindo por aqui, gente, 8h42, pessoal tá chegando. Bom dia, bom dia, bom dia. Um grande abraço para você, uma excelente manhã. Por aqui é RDN, 36 anos no ar, sempre tem um amigo em cada horário para ficar com você até as 10 comigo, João Carlos Júnior. Mandando um abraço, pessoal, que tá chegando. Hoje temos então essa pizza aí em metro, né? 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Então não perca tempo para você participar. 8837-5377, tá certo? Meu amigo Eduardo Pereira tá curtindo a gente. Obrigado, Eduardo. Meu amigo Domingos tá ligadinho na gente. Bom dia, Domingos. Um abraço para você, meu irmão. Obrigado pelo carinho da audiência. O Domingos Pereira diz o seguinte: RBN faz parte da minha vida. Um ótimo dia para você também, meu amigão. Obrigado pelo carinho, né? A Yasmin Floriano tá por aqui. Bom dia, Yasmin. Obrigado pelo carinho da audiência, tá bom, querida? Bom demais estar com você aqui na RBN. Bom dia, tudo bem? Ótima quarta-feira para todos. Obrigado. A minha querida Alzira tá curtindo a gente. Alzira, beijo grande para você. Uma excelente manhã curtindo a RBN. Quem mais está passando por aqui conosco? Lá no Santa Luzia, minha querida Sônia tá curtindo. Oi, Sônia. Beijo grande para você, uma excelente manhã, bom demais estar contigo aqui na RBN. Pessoal do Santa Luzia, uma boa manhã para vocês aí, viu? O José tá curtindo a gente, grande José, bom dia, um abraço carinhoso. A minha amiga Nair tá curtindo a gente, né? É a nega lá na Barra, tá curtindo a RBN, nega. Bom dia para você, diz ela assim, sempre na escuta, que coisa boa. Obrigado, viu, Nair? Beijo grande para você, um bom dia, tamo junto até às 10 aqui no De Casa. Agora, gente, 8h44.
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0: seguindo com você, gente, aqui na RBN. Bom dia, excelente manhã. Estamos juntos aqui no De Casa até as 10. É hora de horóscopo em sua segunda edição. Alô, Gisela Marodim.
1: Isso mesmo, João. Como combinamos, já estou de volta aqui com Câncer, Leão e Virgem. Atenção, cancerianos e cancerianas. 21 de junho a 22 de julho. Câncer, o momento traz reconhecimento profissional para você. E também aquela paz no lar. No entanto, podem surgir tensões nas parcerias que exigem diálogo, que exigem diplomacia. Então é dia de reavaliar sentimentos e equilibrar o quanto você se doa para os outros, ok, Câncer? Prata é a sua cor e o número da sorte é o 2 hoje. Vamos para Leão, de 23 de julho a 22 de agosto. Você entra numa fase iluminada, eu diria assim, iluminada pelo reconhecimento público, pela liderança que você tem, viu, Leão? A criatividade está em alta para destravar projetos. É um dia excelente para focar no seu poder de realização, evitando apenas o excesso de orgulho, hein? Cor dourado, Leão, número da sorte é o 9. Virgem, de 23 de agosto a 22 de setembro. Virginiano, virginiana, a desorientação alheia pode tentar afetar o seu humor, mas mantenha a confiança na sua capacidade e evite a autocrítica excessiva. Demais não é legal. Momento favorece a independência financeira e a clareza para você negociar. Azul marinho é a sua cor, Virgem, e o número da sorte é o 14. Ok, João, muito bem. Daqui a pouquinho eu trago no O de Casa dessa quarta-feira, Libra, Escorpião e Sagitário.
0: Tá certo, Gigi, te aguardo aqui na manhã, gente, 10 para as 9. Já já tem classificados gratuitos aqui na manhã da RBN. Bom dia para você.

0: RBN faz parte da minha vida. Leonardo, aqui na manhã da 94,3, tá aí o Sangue de Gelo. Bom dia pra você na RBN. 8837-5377, valendo aí os prêmios dos 150 anos de Jaraguá do Sul. E claro, RBN comemora com a cidade com 150 prêmios pra você, ouvinte aqui da RBN, tá bom? Então participa, agora é hora de classificados gratuitos.
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0: Muito bem, gente, vamos lá então, classificados gratuitos aqui na manhã. É o seguinte, gente, o pessoal tá vendendo aqui, ó, uma scooter da Honda, aquela SH150i. Então atenção, vende uma scooter da Honda SH150i em excelente estado, tá bom? Muito bem conservada, segundo o pessoal, revisada, completa, não tem nada pra fazer, tá bom? Só pegar e andar, tá certo? Então o pessoal tá vendendo essa scooter aí por R$12.500, tá certo? Se você está interessado, você chama no WhatsApp aí do Fernando Schmitz, que é 479-9628-2935, tá bom? Essa scooter da Honda, você que tá interessado, 99628-2935, falar com o Fernando. E atenção, vende-se uma máquina de lavar Electrolux 13 quilos, tá bom, gente? Por apenas R$500, segundo informações do Vanderlei, essa máquina está funcionando perfeitamente. 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

0: 5:48. E para finalizar o nosso classificados de hoje, atenção, gente, pessoal, informa aqui que faz reformas de estofado. Então, se você tem algum estofamento para reformar, um estofado para reformar, fala com o amigo Daniel aí no telefone 479-9944-1824, tá bom? Bom dia, faço reforma de estofados em geral e também fabricação de móveis, diz ele aqui. Você está interessado, então? 479-9944-1824. Claro que amanhã tem mais classificados nesse horário e dentro da programação, dentro da programação da RBN, tem mais classificados gratuitos. Agora 9:03, bom dia.
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2: Um homem de 40 anos foi preso ontem por violência doméstica no bairro Amizade, em Jaraguá do Sul. A mulher de 34 anos, vítima, disse aos policiais que foi apertada no pescoço com ameaças de morte porque se recusou a manter relações sexuais com o marido. E o Samai está fazendo hoje a substituição e o nivelamento de uma tampa de elevatória de esgoto na rua Walter Marquas, na esquina com a rua Feliciano Bortolini, no bairro Baga do Rio Mória. O serviço deve se estender até às 17 horas. A substituição vai melhorar o funcionamento do sistema de esgoto e proporcionar mais segurança e conforto aos motoristas que trafegam pela via, evitando os solavancos.
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3: Seguindo com você, gente, bom dia. É a RBN. 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Daqui a pouquinho tem Tariana e o nosso hashtag conta tudo aqui na manhã. Bom dia pra você.

0: Amanhã da 94. Você que tá curtindo a gente, bom dia, bom dia, bom dia. Uma boa quarta-feira, meio de semana, quarta-feira Love hoje, dia 15 de julho de 2026. E tá aí, né, gente? Essa quarta-feira fechada, né? Tempinho fechado aqui na região. A promessa terá de sol essa semana, mas o sol resolveu não aparecer, mudou de ideia. É hora de hashtag Conta Tudo aqui na RBN. Tá chegando agora a Tariana no oferecimento da Sal Infinity.
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0: Que legal, gente. Claro, o nosso hashtag conta todo momento que a gente bate um papo aqui no oferecimento da Sal Infinis. E aí, tá? Tudo bem com você? Bom dia, bem-vinda.
2: Bom dia, João. Bom dia aos ouvintes. Isso mesmo, Sal Infinity aqui. Daqui a pouco eu vou falar de oferta da Sal Infinity. Opa. Do Jaraguá 150 anos, viu?
0: Maravilha, hein? Vem coisa boa por aí.
2: Vem coisa boa. E vamos falar aqui de fofoca?
0: Sim,
2: olha
0: vamos
2: só,
0: fazer,
2: ele
0: vamos
2: saiu
0: fazer.
2: Da Copa, mas ainda tá no meio aí das fofocas,
0: pois
2: né?
0: Pois é, ninguém esquece esse cara. Principalmente os brasileiros, ele caiu na graça do brasileiro.
2: Na graça dos brasileiros, e é o
0: Haaland, exatamente, o Erling Haaland.
2: Isso.
0: Tu sabe que os noruegueses dizem que é Rola, é Erling Rola o nome dele. É, só que o brasileiro já é meio, né, o pessoal não saiu da quinta série, então já leva pro outro lado.
2: Exatamente. Haaland, né?
0: Mas é, na verdade, o pessoal que faz narração esportiva fala Haaland,
2: né? Então, se eles falam, tá falado.
0: Já pra
2: né?
0: escapar desses negócios aí, né, dessas pegadinhas.
2: E olha só, o assunto mais comentado, então, é que ele, na verdade, já veio, desde que ele entrou na Copa, o pessoal da moda já tem especulado e falando sobre a coleção de bolsas luxuosas que ele tem, né?
0: É,
2: e a gente procurando, e a gente procurando aqui, eu já tinha visto que tem umas bolsas aí de quase 500 mil que o Haaland tem.
0: Loucura.
2: Tá? E agora a gente descobriu que ele tem um patrimônio de bolsas,
0: exatamente,
2: na verdade.
0: Exatamente,
2: né?
0: Não, o cara tem muita coisa. É impressionante a variedade de bolsas que ele tem, uma mais cara que a outra.
2: É, e dá quase 4 milhões todas juntas, né?
0: Exatamente. Aliás, ele tem um gosto meio estranho, que ele acho que ele coleciona bichinho de pelúcia também, essas coisas, né? Ele é meio estranho, o Haaland.
2: Sim, verdade. Ele, inclusive, ele gastou uma fortuna lá no Texas antes de sair dos Estados Unidos, né? Com esquilos e guaxinins de pelúcia.
0: Cara, que doideira.
2: E ganhou homenagem da loja, obviamente, né? Ele gastou quase 10 mil reais aí nessas coisas aí. Inclusive num ursinho de pelúcia, um guaxinim segurando uma garrafa de uísque que custou quase 4 mil reais. Metade aí das compras dele foi nesse guaxinim aí.
0: E ele pagou tranquilamente.
2: Muito tranquilamente, né?
0: Sabe que nessa questão das bolsas, eu acho que às vezes pode ser parceria que o pessoal faz com as marcas, né?
2: Nesse porque, caso, acho que não, né?
0: Será que não?
2: Acho que não.
0: Porque eu vou te falar, cara, é assim, ó, eu tenho aqui uma listinha de alguns jogadores que têm bolsas caras. Sabe o Casemiro, que não jogou nada na seleção brasileira? O Casemiro, ele apareceu com uma bolsa avaliada em 350 mil.
2: Nossa!
0: Pensa bem que era
2: uma
0: bolsa.
2: Não, nesse caso, acho que sim. Mas ali, o que que é 10 mil reais pro Haaland? Deve ser um segundo da vida dele, 10 mil reais.
0: É, 10
2: respirou,
0: mil reais,
2: ganhou 10 mil reais.
0: 10 centavos pra gente, assim, mais ou menos, né?
2: Menos.
0: Acho que é por aí. É verdade, menos.
2: Acho que 5 centavos.
0: Eu acho que é por aí. O Casemiro tem uma bolsa de 350 mil, que ele apareceu agora nesses últimos jogos da Copa, onde a seleção ia de aeroporto para aeroporto, ele apareceu com uma bolsa avaliada em 350 mil. O Erling Haaland, ele tem uma bolsa que é avaliada em 310 mil. Uma delas.
2: Nossa,
0: 310
2: meu Deus.
0: Mil.
2: É grana, né?
0: É muita grana, exatamente. Olha só, é o norueguês possui uma coleção avaliada em 4 milhões de reais.
2: Uhum.
0: Pensa bem, 4 milhões de reais em bolsas tem o Erling Haaland.
2: Meu Deus do céu.
0: Cara, é uma doideira isso, né? O Vini Júnior não fica pra trás também, mas ele é um pouco mais modesto, né? Mas mesmo assim, o Vini Júnior carrega uma bolsa de 67 mil reais e tem uma outra de 72 mil.
2: Ah,
0: entre algumas.
2: 70 mil é de boa,
0: né?
2: Tá,
0: entre algumas que ele quis mostrar, né? Tem outras que são mais caras.
2: Uhum.
0: E o Kylian Mbappé, ainda é o mais tranquilo. Tem uma bolsa avaliada em 49 mil reais.
2: Cara, pois os jogadores de hoje têm coleção de bolsa, né?
0: Bolsa, cara, que esquisito isso, cara.
2: Cada um, né?
0: É. Hoje é o dia do homem, inclusive, sabia?
2: Ah, parabéns.
0: É, então, parabéns aos homens que gostam de bolsa também, né?
2: Faz parte. Gostam também. Vamos lá, então. 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
2: 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E vamos lá agora pra um outro assunto pra gente fechar aí. A cantora Gabi Martins, que inclusive é ex-BBB também, repercutiu aí nas redes sociais nos últimos dias, porque assim, ela foi fazer um show e antes do show dela, ela infelizmente ficou sabendo que o padrinho dela parece que tinha falecido, né? E foi uma morte meio que súbita ali, porque não tava esperando,
0: caraca,
2: não tinha nada,
0: isso,
2: né?
0: Isso é péssimo,
2: é péssimo.
0: Deus.
2: Mas o que repercutiu foi que, o que que ela fez? Naquele momento, ela ligou a câmera. E ela começou a chorar na frente da câmera, acho que ela não falava nada, pelo que eu vi.
0: Uhum.
2: Ou falou, comentou ali. E depois, assim, se ela tivesse só feito isso, até muita gente faz isso, né? Mas a questão é que depois ela colocou o celular no chão, se ajoelhou e começou a chorar no chão e se filmou.
0: Gravando isso.
2: É.
0: Quer dizer, tipo, compartilhou a dor dela, o momento, enfim.
2: Meu, demais até, né?
0: Cara, é que hoje em dia, eu vou te falar, cara, o pessoal faz qualquer coisa por like, né? Por views, enfim.
2: Nossa,
0: pode ser uma coisa dessa. Não estamos julgando ela, né? Mas...
2: É, mas já julgando um pouco, né?
0: Porque é o que
2: gente,
0: parece,
2: nossa,
0: né, Tari?
2: Somos seres humanos, a gente julga o tempo todo, né?
0: Porque isso é um absurdo. Geralmente, num momento desse, você quer a distância de qualquer holofote, enfim, ou câmera,
2: exato,
0: ou, né?
2: Exato, exato. Exato, enfim, e como eu falei, se ela tivesse só aberto a câmera e falado, meu, gente, chorado, tudo bem. Só que daí ela ir pro próximo take, colocar no chão e se ajoelhar e chorar, tipo, ficou meio estranho, né? Enfim,
0: estranho.
2: Mas não sei, ela repercutiu aí nas
0: Gabi
2: redes sociais,
0: Martins.
2: Ela disse que ela sempre compartilha com todo mundo toda a vida dela, então ela quis compartilhar também esse momento, enfim, mas não tornou muito legal, né?
0: É cada louco com as suas manias,
2: é,
0: nesse estado, né? Que
2: então
0: barbaridade.
2: É isso, João. 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
2: Isso mesmo.
0: E a sua também não é barata, né? Que Louis Vuitton, eu tô sabendo que é.
2: Ah, tá, né? Não cheguei nesse nível ainda. Quem sabe um dia.
0: Quem sabe. Vamos esperar. Valeu, Tarri. Tá aí a Tariana trazendo o hashtag Conta Tudo aqui na manhã da 94 no oferecimento da Sal Infinity. Agora, gente, 8h25, bom dia.
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0: Seguindo com você, gente, 9:27 aqui na manhã da RBN. 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
2: Seguindo com você, gente, aqui na manhã da 94. Bom dia, né? Hora de horóscopo do dia, sua terceira edição, Gisela.
3: Ok, estou de volta aqui na quarta com Libra, Escorpião e Sagitário. Seguem as previsões astrais. Atenção, você que é de Libra, nascidos de 23 de setembro a 22 de outubro. Hoje é um excelente dia para parcerias de sucesso e crescimento mútuo. A sua capacidade de negociação vai atrair novas amizades e bons resultados acadêmicos ou até no trabalho. Mantenha a diplomacia, busque posturas mais independentes. Também. Libra, sua cor é o rosa e o número da sorte é o 6. Escorpião, 23 de outubro a 21 de novembro. Uma fase excelente para expansão de horizontes e aprofundamento espiritual. Boas ideias surgem, mas exigem revisão e planejamento sempre. Solidifique as suas relações saudáveis e avalie bem os prós e contras antes de tomar decisões, Escorpião. Sua cor é o vinho hoje, número da sorte 27. Sagitário, 22 de novembro a 21 de dezembro. Um ciclo de expansão com boas oportunidades ligadas a viagens, a estudos ou empreendedorismo também, Sagitário. A prosperidade vai vir quando você alinhar os seus ideais à prática. Temperança e planejamento são essenciais agora. A cor é o roxo e o número da sorte é o 33, Sagitário. Pois bem, João, daqui a pouquinho já trago os últimos do Zodíaco nessa quarta-feira. Capricórnio, Aquário e Peixes.
2: Maravilha, obrigado, Gi. Daqui a pouco te aguardo então aqui na manhã. São 9:32 agora. Matheus Vargas com Kleber e Cauã.

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0: 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Bom dia pra você, aqui na manhã da 94,3, tá aí Alex Medina e Bruno Rosa na manhã da 94, hein? Pessoal passando por aqui, obrigado pelo carinho da audiência, bom dia, bom dia. Alô, meu querido Evandro Miller, tá curtindo a gente? Obrigado, Evandro, um abraço pra você, muito bom tá contigo aí, obrigado pelo carinho. A Bia também tá curtindo a gente. Oi, Bia, beijo grande pra você, obrigado pela sintonia, tá bom? Estamos juntos aqui na programação da RBN, a rádio que faz parte da minha vida. O Jaison das Neves está curtindo. Obrigado, Jaison. Um abraço para você. Bom demais estar contigo. Bom dia, meu amigo João Carlos. Seus amigos, a Lúcia Ervin e o Edgar Ervin estão com a gente. Obrigado, meus queridos. Que bom estar com vocês, viu? Bom demais ter vocês aqui na RBN. Obrigado, Lúcia. Um abraço. A Vani também está com a gente. Obrigado, Vani. A Cauane Mendes está curtindo a RBN. Bom dia, Cauane. Obrigado pelo carinho. A Raíssa está curtindo a gente também. Obrigado pela sintonia. Quem mais está por aqui? Bom dia, João. Me coloca no sorteio da pizza. Maravilha. Obrigado. Cailane está curtindo a gente. Cailane, bom dia para você. Bom demais estar contigo. A Ana Cristina da Barra também está passando por aqui, a Regiane tá curtindo a gente, obrigado pelo carinho. Alô, meu amigo Cassiano Zapela, um abraço. Alô, Roberto, bom dia. O Vanderlei também tá conosco. A Ivone Lindemann tá curtindo a RBN, bom dia, Ivone. Obrigado, gente, vai participando daqui a pouquinho, tem sorteio na melhor programação. Agora, gente, 15 pras 10.
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1: Seguindo por aqui, gente, boa, 13 minutos faltando para as 10. Bom dia, bom dia, bom dia na RBN, a rádio que faz parte das nossas vidas. 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
1: Vamos nessa, gente. Agora 11 para as 10. Bom dia pra você. Com certeza bom demais estar contigo. A rádio que faz parte das nossas vidas. Últimos do horóscopo de hoje, Gisela Marodim.
2: É isso mesmo, meu amigo João. O pessoal tá aguardando aí os últimos para hoje. Capricórnio, Aquário e Peixes. Bora lá então. Alô, Capricórnio. Nascidos de 22 de dezembro a 19 de janeiro. Respostas profissionais e a consolidação de projetos construídos com disciplina chegam até você, Capricórnio. Ajustes de contas e parcerias serão beneficiados se você usar o tempo a seu favor e evitar precipitação. Sua cor é o marrom hoje, Capricórnio, e o número é o 8. Aquário, 20 de janeiro a 18 de fevereiro. Os desafios habituais podem se acentuar, mas a energia do dia dará leveza e alegria para levitar acima dos problemas. Você consegue, tá? É um momento de inovação, onde a sua alma independente vai encontrar soluções criativas, Aquário. A sua cor é o azul claro e o número da sorte é o 11. Peixes, de 19 de fevereiro a 20 de março. Pisciano, pisciana, a sua prosperidade cresce quando a generosidade deixa de significar prejuízo pessoal. Então respire fundo ao sentir muitas vontades diferentes. Amadureça seus desejos antes de agir para separar o que realmente vale a pena. Peixes, a sua cor é o verde água e o número da sorte hoje é o 21. Ô, quarta-feira gostosa, João, fico por aqui, mas daqui a pouquinho tô de volta no Manhã Mais Que Demais e amanhã tem mais previsões astrais. Beijo, até logo mais.
1: Valeu, Gi, te aguardo aqui na Manhã da RBN, agora 9 para as 10.

0: todos os dias. Feliz da vida por estar com você, viu? Muita gente participando, eu quero agradecer demais o carinho, a audiência de todo esse pessoal bacana participando conosco nessa manhã de quarta-feira, quarta-feira love hoje, que começou fechada com chuva, mas o solzinho tá querendo a hora da graça, hein, Gigi?
1: Oi, João, é porque é o dia do homem, daí o dia sol tá. Parabéns, João.
0: É verdade,
1: pra você,
0: aliás,
1: pra todos os homens.
0: Hoje um é abraço a todos os homens.
1: Isso mesmo, né? Lembrar, celebrar. Hoje é o dia especial do homem, então por isso que o sol até tá brilhando.
0: É verdade, te cortei, né? Você fazendo essa declaração tão linda, né? Puxa
1: Ai, meu
0: vida.
1: Deus do
0: me
1: céu.
0: Perdoa a minha falta de
1: Não,
0: jeito.
1: Não, imagina, você se merece todo carinho, toda atenção, todo reconhecimento, né? Os homens que fazem parte das nossas vidas
0: com
1: também,
0: com certeza,
1: né?
0: O que seria do homem, o que
1: do
0: seria do mundo
1: sem
0: os homens?
1: Sem homem,
0: né?
1: Claro.
0: Seria das mulheres sem os homens,
1: Nossa.
0: Né? Porque o trabalho braçal é de força, a coisa bruta fica conosco, né,
1: tia? Não, mas eu não tô falando disso.
0: Ah,
1: né?
0: Não.
1: Estamos falando do companheirismo.
0: Ah, sim,
1: né?
0: Também.
1: Da amizade, do amor, enfim, né?
0: Exatamente.
1: Que é importante.
0: Que os homens respeitem mais as mulheres, né?
1: Isso.
0: Que haja mais respeito também, né? Nos casamentos, né? Dentro das famílias, né? Que haja aquela conectividade,
1: Na
0: né?
1: Na verdade é uma completude,
0: aquela,
1: né? A gente tem que
0: isso
1: se completar,
0: aí.
1: Né,
0: completude,
1: João?
0: Completude, cara, essa palavra aí, tu
1: Te
0: foi
1: peguei.
0: Bem pra
1: Lá
0: caramba, hein?
1: Fundo.
0: Completude, cara. Boa, boa. Tu tá com a Aurélia em dia, hein?
1: É, isso aí, sempre.
0: Que bacana, Gigi. Boa. Maravilha, um abraço a todos os homens e você tá chegando agora e com muita coisa boa, vou fazer sorteio agora.
1: Vai
0: aqui.
1: Lá, vai lá, eu tenho presente também porque a promoção continua, né?
0: Sim.
1: São 150 anos de Jaraguá, 150
0: Verdade.
1: Prêmios, né, João?
0: É muita
1: Cê vai
0: coisa.
1: Sortear prêmio agora.
0: Vou sortear.
1: E daqui a pouquinho tem almoços deliciosos do restaurante Ser Marisol pra quem
0: que
1: tá ligadinho
0: delícia.
1: Com a gente. Ô,
0: Maravilha. Valeu, Gi, a Gi tá chegando, eu tô indo, mas antes tem sorteio aqui na manhã da RBN.
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0: Que legal, gente, vamos lá então, né? Sorteio rolando aqui, quem leva pra casa é um vale compras de R$200, é um vale compras no valor de R$250, mais copo da RBN e adesivo. É verdade, quem leva aqui, ó, é 8402 final 12, 8402 final 12 é o Pedro Roberto.
1: Parabéns, Pedro, se
0: Parabéns
1: deu bem, hein?
0: Pedro Roberto, dia do homem, o Pedrão ganhou presente aqui, ó. É, sabe que assim, a maioria que participa, acho que é mulher, né? É a mulherada.
1: É a grande
0: ali,
1: maioria, né? Mas os homens
0: estão. Sem dúvida. Mas
1: tão,
0: os homens sempre
1: bastante.
0: Levam coisa aqui também.
1: Levam, estão participando, né?
0: Um abraço aí aos homens que participam com a gente. Obrigado. E o Pedro deu sorte aí. 8402, final 12. Pedro, você passa na rádio, tá bom? Pra retirar aí esse vale presente, tá bom, querido? E vamos lá então, o segundo ganhador agora é levando pra casa uma pizza em metro.
1: Uau!
0: É, e uma pizza delícia. De um metro.
1: Nossa!
0: Uma pizza de um metro, acho que, galera, tem que ser boa
1: tem
0: pra
1: que
0: comer,
1: ser
0: né?
1: Boa, né? Tem que comer. Pode dividir com a gente aí também.
0: Exatamente, pizza de um metro é um presente da Regis Pizzas. 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
1: Da
0: lá.
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0: Só entrega, é uma delícia. Gente, ó, quem leva então? 9259903, parabéns. Deixa eu ver quem é que levou o presente aqui, ó. Vanessa Carvalho, parabéns Vanessa
1: parabéns,
0: Carvalho.
1: Menina.
0: Vanessa, também mesma coisa, tá bom, querida? Você passa aqui na rádio, eu retiro o voucher e depois você manda uma mensagenzinha pessoal lá da Regis pra você comer essa delícia aí. Gi, meu amor, beijo pra você.
1: Beijo, João, aproveite bem o seu dia hoje.
0: Obrigado,
1: tá?
0: Minha querida, hoje é essa quarta-feira, dia do homem. Aliás, a mulherada podia dar a mão pros homens hoje,
1: Ué,
0: né?
1: Como assim?
0: Ah, dá uma mão lá pros homens, né?
2: Tem presente
0: explica.
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0: Quarta-feira, dia do homem, a galera merece, né, Gi?
1: Beijo, João.
0: Valeu, tchau, tchau.
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1: Bom dia pra você. Tô chegando junto com o Rony Oliveira com notícia 10:02.
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4: E um homem foi detido ontem pela polícia militar após fazer ameaças com um simulacro de arma de fogo durante uma discussão de trânsito na Avenida Marechal, no centro de Jaraguá do Sul. Durante a discussão, segundo os denunciantes, o homem pegou o objeto da sua caminhonete e teria apontado para os ocupantes do outro carro. Os policiais fizeram rondas pela região central e localizaram o motorista com o simulacro dentro de uma caminhonete. A Secretaria de Cultura está informando que estão abertas as inscrições até o dia 31 de julho, exclusivamente pelo site oficial da CECEL, para a 32ª edição do Jaraguá em Dança, um dos principais.

0: mais eventos culturais de Jaraguá do Sul. O festival será de 10 a 20 de setembro no Grande Teatro da SCAR, reunindo bailarinos, coreógrafos e grupos de diferentes estilos e categorias.
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5: Alô, estamos por aqui já nesta manhã de quinta-feira gostosa. Bom dia Jaraguá do Sul, bom dia região norte de Santa Catarina, bom dia para você que já está na sintonia da RDN 94,3 desde cedinho, a rádio que faz parte da sua vida, viu? Aí o João com o de casa e agora eu fico com você, tá começando o manhã mais que demais nessa quarta-feira, cheia de boas energias, conhecida como a nossa quarta-feira love, né? Hoje também é o dia do homem, uma ótima oportunidade para celebrar aqueles que espalham carinho, respeito, dedicação, fazem a diferença na vida de muitas pessoas. Ah, você pode mandar mensagem aí para os homens nesta manhã, né? Meninas, fiquem à vontade. Sou Gisela Marodinha, sua amiga Gi. Vou ficando com você até o meio-dia. Dá licença que eu tô entrando na sua vida. Obrigada por me acolher. Eu trago música, informação, alto astral e a melhor companhia, claro, os muitos presentes para você. Hoje tem mais um capítulo da promoção que está movimentando a cidade, 150 anos de Jaraguá do Sul, 150 prêmios da RBN e hoje está delicioso, são três almoços incríveis no restaurante Ser Marisol, podem ser seus esses almoços, então participe, fique ligado na nossa programação, boa sorte, prepare o coração, aumente o volume do rádio e venha viver essa manhã especial com a gente, afinal quando a sintonia é boa, o dia fica muito melhor. Está no ar amanhã mais que demais RBN com música, alegria, melhor companhia no seu rádio. Um abração pra você, boa quarta.
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5: Tem muita coisa boa por aqui, a gente começa com a música de Jorge Mateus. Mil anos, bom dia.

0: Começamos muito bem essa manhã gostosa de quarta-feira, love. E olha, eu quero que você chegue bem pertinho do rádio e preste atenção. Você já parou algum momento pra pensar em você, pra pensar nas coisas boas que a vida pode ter? A gente no dia a dia baixa a cabeça, trabalha, faz de tudo e não pensa que a vida pode ter momentos felizes. Se não tiver na sua, ao seu redor, respira fundo e cria. Você pode criar os momentos que você quer na sua vida. Não dependa do que vem de fora, do que vem dos outros. Às vezes as tempestades estão lá fora, mas o sol tem que estar na alma da gente. Então, é a minha dica pra você hoje, 10h12. Daqui a pouquinho vou falar, falando em festa, vou falar de coisa boa aqui. Colonista em Festa, já tô com o pessoal aqui que vai falar com a gente sobre a Colonista em Festa, que começa dia 16. Ó, coisa boa! Então não sai daí.
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0: prazer que você tem, hein? Fred e Fabrício, na manhã da 94. Eu já vou parar tudo um pouquinho, que você chega mais pertinho do rádio. Eu falei de festa, de bons momentos, e é isso que a Colonista em Fest traz pra gente. Começa agora dia 16, 17, 18 e 19 de julho. Tá tudo preparado. Eu tô recebendo aqui nos estúdios, com muita alegria, a Bettina Borchardt, que é diretora de projetos da Sociedade Aliança, que é a promotora do evento, e a Letícia Ewald Laurindo, linda princesa, sorrindo pra mim, que é a primeira princesa da nossa Colonista em Fest. Meninas, bem-vindas aqui. Eu começo dando um bom dia pra Bettina. Tudo certo, tudo preparado, Bettina, pra super festa, pra super Colonista em Fest?
1: Bom dia, Gi, bom dia, ouvintes. Tudo a mil, né? Sempre tem aquelas questões de última hora, mas hoje é somente terça-feira, então muita coisa acontecendo. O sol também dando ar da sua graça, né? Então,
0: e final de semana vai ser de tempo bom,
1: vai,
0: né?
1: Vai, acabei de dar aquela conferidinha novamente na meteorologia. É sol, então vai ter muita coisa linda e esperando a todos.
0: Ô, coisa boa! Eu já vou dar um oi aqui também pra Letícia. A Letícia Ewald Laurindo, que é a nossa primeira princesa da Colonista em Fest. Que sorriso lindo, bom dia.
2: Bom dia, obrigada.
0: Qual é a expectativa? Qual é a função de vocês que são as realezas da Colonista em Fest?
2: A expectativa é muito alta, né? Esse ano, 40 anos de Colonista.
0: Pois é.
2: Então, promete ser uma edição histórica. É, tem muita novidade vindo aí, muita coisa boa, a festa tá ainda maior. Então, né, nós estamos muito felizes e também muito ansiosas.
0: Então, eu já vou pedir aqui pra Letícia falar pra gente quem são as outras realezas também. Você é a primeira princesa, quem mais está aí no time de realezas
2: da
0: Colonista?
2: Temos a Jennifer, que é a nossa rainha, também rainha da 36ª Schützenfest.
0: Ah, yes!
2: Temos eu, que sou a primeira princesa. A Caroline, que é a nossa segunda princesa, e a Andressa, que é a nossa simpatia.
0: Nossa, que time mais lindo! E qual é a atribuição? Vocês vão estar circulando na festa? Vocês já estão, na verdade, divulgando a festa, né?
2: Sim, nós estamos já nesse preparo de divulgação. A semana está sendo bem intensa também. Amanhã nós estamos na Colonisten, e também na sexta a gente circula pela festa até a nossa passagem de faixa, que aí já assume as novas majestades.
0: Que é um momento muito especial. Quem vai ser a nova rainha, você sabe o nome? Ainda não sabe?
2: Ainda não sei.
0: Ainda vai ser escolhida.
2: Vai acontecer o concurso.
0: Ah, Bettina, conta pra gente.
1: A escolha é na sexta-feira, né? Ah. Então, na quinta-feira nós temos o show com Indavírus. Depois nós temos o baile com a Cosmos Express, do Rio Grande do Sul. Aí no sábado, na sexta-tarde, já começa uma tarde dançante, que a gente está fazendo pela primeira vez, onde é servido também café colonial. Então, essa é a primeira vez, é uma novidade da 40ª.
0: Ó!
1: Com certeza, já ouvi bons comentários, né? E na sexta-noite, aí tem a escolha. A gente faz a abertura oficial, às 20h30. Depois tem, daí tem a escolha, depois tem o baile. Aí domingo, sábado, isso eu estou na sexta, né? Aí sábado já começa cedo, porque começa com a saída do 4x4, os Tobata Amigos. Aí já abre a exposição, daí tem almoço, daí tem desfile à tarde. Música o tempo todo, né? E domingo já começa às 9h30 da manhã também. Então, é bem agito. Tem para todos os gostos. E eu sempre falo assim, ela é uma empresa, né? É uma festa para a família. Então, vai desde a criança, bebezinho, até as pessoas de idade. Então, você tem espaço e opções para todo mundo.
0: Sou prova disso, porque estive fazendo cobertura da Colonista em Fest lá, Bettina. E realmente, uma festa para a família. E nesse ano, a 40ª edição, ainda maior. Como é que fica a questão de ingressos para o pessoal poder participar da festa?
1: Sim, tem o ingresso na hora, né? Durante o dia, vamos supor assim, na sexta-feira até as 9h30, o ingresso é gratuito. Do show do Indavírus de quinta-feira, nós temos na Belo ingresso e também tem no local. No local é R$60. Tem o passaporte também, que é apenas R$100, que é válido para todos os dias. No sábado, até às 15 horas, a entrada é gratuita. Domingo, até às 13 horas, também a entrada é gratuita. Durante o dia, são valores simbólicos, apenas para nos ajudar como para custear a festa. Mas são valores bem, bem baixos mesmo.
0: E estacionamento tranquilo lá?
1: Estacionamento, ele já foi ampliado ano passado, ele foi ampliado este ano novamente, para a gente receber melhor ainda do que nas outras edições. A parte de galpão, a parte de coberturas também foi ampliada. Nossa. Inclusive temos uma pista de dança nova. Então, assim, tem bastante mudanças. Muitas mudanças mesmo acontecendo e vale a pena conferir.
0: Olha só, e já que a gente está conversando aqui, eu sei que você é querida, generosa, que a Sociedade Aliança é e que a Colonista em Festa também é. Então, a gente pode sortear o quê, Bettina? O que, que a gente pode sortear, Bettina?
1: A gente vai sortear o passaporte, que é válido para todos os dias, né? Então, você tem o ingresso livre, todo o acesso a toda a festa, mesmo, pelos 4 dias de festa.
0: Mesmo que tenha show, tudo vai entrar.
1: Tudo, uau! Tudo vale para tudo.
0: Você que está ouvindo a RBN aqui, quer passaporte para nossa querida Colonista em Fest? Diz aqui no nosso WhatsApp, aqui no 8837-5377, eu quero passaporte para Colonista em Fest. Já pensou se aproveitar toda essa alegria?
1: Isso.
0: Vai ser um sucesso.
1: Vai. Gi, ontem uma pessoa me perguntou, mas Bettina, se eu chego lá 5 horas, pago o valor simbólico, à noite tem os bailes, tá tudo incluído. Você está dentro da festa, você tem, né? Não importa o horário que você chega, você tem acesso a todos os eventos, as apresentações, tá tudo incluído.
0: E pra gente terminar, a comida vai ser incrível, né?
1: Ah, sim, nossa, sempre, né? Eu esqueci de mencionar, é tudo trabalho voluntariado, né? E essas senhoras e esses senhores, eles capricham demais, demais mesmo. É tudo muito gostoso, porque é feito com carinho.
0: Oh, coisa boa.
1: São mãos e voluntários que se dedicam de corpo e alma, e não é só uma semana.
0: É muito tempo antes.
1: É muito tempo antes, é impressionante. Chega assim, a arrepiar. Como eles se dedicam à sociedade, ao trabalho voluntariado.
0: Bettina, e eu peço agora também para a nossa querida Letícia, para o pessoal que está da região, que está ouvindo a RBN e não conhece aqui, a gente falando aqui, quer ir lá conhecer, onde fica a Sociedade Aliança?
2: A Sociedade Aliança fica aqui em Jaraguá do Sul. Ela é localizada na... Cadê aqui? Que eu tenho aqui. Na rodovia 110, quilômetro 18. No Rio Cerro 2.
0: Fácil de
2: então,
0: chegar lá.
2: Então, fácil acesso. A nossa festa está muito especial. A gente convida todos para vir prestigiar. Esse ano, ainda mais 40 anos.
0: Nossa.
2: Então, vai ser incrível. Vai ser demais.
0: Se depender do sorriso da Letícia, meninas, aqui essa festa vai ser maravilhosa.
1: É verdade.
0: Meninas, muito obrigada. Sucesso.
1: Obrigada,
0: a gente vai continuar falando, dando força para essa festa que é maravilhosa.
1: Obrigada.
2: Obrigada.
0: Um abração. Gente, bora lá. Participem aqui que a gente vai fazer o sorteio daqui a pouquinho. Muita gente ligadinha com a gente aqui pelo 8837-5377, participando também da promoção 150 anos de Jaraguá do Sul, 150 prêmios. Bom dia, Jaqueline do Rio Cerro, tá participando. Ademir de Xereder também tá ligadinho com a gente aqui, um abração pra você. O Marcelino Luiz também chegou por aqui, tá ligado na 94.
3: Bom dia, Gi,
0: bom
3: tudo
0: dia,
3: bem?
0: Bom dia, tudo?
3: Aqui é o Marcelino aqui do Raul.
0: Fala, Marcelinho.
3: Me coloca no sorteio, tá bom, gente?
0: Sim, senhor. Boa sorte. Já tem mais gente por aqui, agora tem. A RBN indo pra Copa em campo, né? Renato Santos, traz tudo pra gente.
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5: Olá, tudo bem? Começando mais uma edição do Em Campo RBN. A Espanha está na final da Copa do Mundo deste ano. Ontem a seleção espanhola venceu a França por 2-0 lá em Dallas e garantiu presença na decisão do Mundial pela segunda vez na história. Os gols da classificação foram marcados por Mikel Oyarzabal de pênalti e também Lamine Yamal. Com o resultado, a Fúria ampliou para 38 gols, a maior sequência invicta, já registrada por uma seleção e confirmou o domínio recente sobre os franceses, eliminando a rival pela quarta vez seguida em confrontos decisivos. Agora, a Espanha aguarda o vencedor da semifinal entre a Argentina e Inglaterra para conhecer o adversário da grande final, marcada para domingo, lá em Nova Jersey. Já a França, que sonhava em disputar a terceira final consecutiva nessa Copa do Mundo, terá que se contentar com a disputa pelo terceiro lugar. Eu sou Renato Santos e este foi o Em Campo RBN. Eu volto a qualquer momento com outras informações da Copa do Mundo 2026.
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0: aqui tem almoço delicioso. São três, você pode ganhar três, né? A gente vai sortear para três pessoas aqui aquele almoço gostoso, delicioso do restaurante Ser Marisol, que faz uma comida deliciosa. E a promoção 150 anos, 150 prêmios da RBN para você. E é claro que daqui a pouquinho tem a dinâmica da Toda Brilho. Você pode faturar aí durante a semana um lindo par de brincos da Toda Brilho, tá? Eu vou fazer a charadinha daqui a pouquinho. Então fica de ouvido. Uma ótima quarta-feira para você. Um abração a todos os homens, né? Hoje é dia do homem.
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0: da Bonnie Tyler, que nos deixou há pouco, mas o legado dela fica eternamente com a gente. It's a hurry na programação da 94, aqui no Manhã Mais Que Demais. Temperatura nos 19 graus em Jaraguá do Sul e vai subindo, vai aquecendo o inverno.
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0: saber disso, ó. Não sei, acho que não é nada fácil. A música da manhã segue alegrando seu dia, como faz com ela Marília Mendonça. Antes teve Diego Vitor Hugo, Busquei a Cura.
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0: E eu volto a conversar com a nossa querida Tatá Onofre. 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
0: 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Um beijão. A gente se encontra por aqui. 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
0: E aqui no nosso WhatsApp, que bomba amanhã todinha. Nossa, quanta gente linda, querida. Um abração pra quem tá dando um recadinho. Ai, ai, ai. A Silvana do Jaraguá 99, um beijo, Silvana. Leomar tá fazendo o quê hoje pela manhã? Claro, ouvindo a RBN,
3: bom dia,
0: né, Leomar?
3: Bom dia, minha amiga.
0: Bom dia, meu querido. Bem? Tudo
3: você
0: ótimo.
3: Participar do sorteio do almoço aí,
0: sim,
3: né?
0: Sim, senhor.
3: Marisol, ou dos outros, né?
0: Sim.
3: Dia dos homens, Deus do Santo. Hoje, vou me metralhar, mas é verdade.
0: Quê?
3: Quando é dia das mulheres, a gente sempre dá um buquê de flor, perfume, né?
0: Aham.
3: Uhum. Dessa vez, elas podiam dar umas caixinhas de cerveja pra nós, né?
0: Você já pediu pra ela?
3: Mulher, né? Eu agradeci. É a minha opinião. Valeu, tchau, Gi.
0: Então tá, pede, pai.
3: Aqui, quarta-feira do sofá.
0: É.
3: Do
0: então dá uma conversinha aí, tete a tete, no ouvido da Romilda. Tenho certeza que ela vai te ouvir, tá? Você tem que pedir. Um abraço aí, Liliomar. E aí, Dinassi, tudo certo com você, minha linda?
4: Hoje.
0: Oi.
4: Bom dia, tudo bom?
0: Bom dia.
4: Bom. Abraço, um beijo pra vocês. Gostaria de participar desses prêmios.
0: Sim, senhora. Tá participando.
4: Meu nome é Dinassi.
0: Sim.
4: Um beijo pra vocês.
0: Beijo, minha linda. Bom. Tudo de bom.
4: Só se você mandar alguma coisa pra mim, você manda áudio, tá, Flor?
0: Ah, tá bom.
4: Senão eu não sei ler, tá?
0: Eu mando áudio.
4: Beijo, beijo, beijo.
0: Beijo, beijo. Um abraço. A Marileia tá com a gente aqui. Oi. Bom dia.
5: Passando aqui para parabenizar meus filhos pelo homem que eles se tornaram. Orgulho. Muito orgulho deles. Me coloca no sorteio.
0: Olha aí os filhões recebendo aqui, né, Marileia? Homenagem especial. Bom dia, Gia Cleusa Pomonte Raul. Claro que tá no sorteio. Gia Bruna, do Rio Branco. Um abraço, Bruna. Um beijão pra você aí. O Edson do Beira Rio, em Guaramirim, também tá ouvindo a gente. Bairro Escolinha, Amanda. Guaramirim inteirinha tá com a gente. Beijão, Amanda. Oiê, Irineu do Xernex também ouvindo a gente. Viu, São Marcos, de tudo certo aí? Um abração pra você, manda um abraço para o pessoal da quinta esquadra de voleibol, um abração para vocês. Marcelo Castro também tá ligadinho com a gente, daqui a pouquinho tem mais, muita gente aqui. Faz parte das nossas vidas, 13 faltando para as 11.
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0: Muito obrigado pela sua companhia.
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0: faz parte das nossas vidas. Boa quarta-feira.
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0: Manhã Mais Que Demais no ar com a participação dos nossos queridos ouvintes. E também, ó, a produção tá me falando aqui agora que além dos três almoços do restaurante Ser Marisol, que é nosso parceiro na promoção 150 anos de Jaraguá do Sul, 150 prêmios da RBN, nós temos três almoços deliciosos. 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
2: Muito obrigado pela sua companhia.
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0: Você sabe qual é a fofoca do ano? Tá chegando aqui. Daqui a pouquinho tem que

0: é que fez, né?
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0: Bora lá trazer os classificados pra você que tá ligadinho com a gente aqui. Quer comprar, quer vender, quer alugar? É isso mesmo. Aqui pelo 8837-5377. Quem mandou um recadinho pra gente aqui? Que está contratando, o pessoal do Lojão Colim está contratando. Então, se você de repente está aí com aquela vontade de trabalhar, o pessoal do Lojão Colim está contratando aqui. Deixa eu ver aqui o que o nosso querido amigo mandou aqui. Então é o seguinte: Lojão Colim contrata atendente e repositor. Interessados em encaminhar currículo pelo WhatsApp 479-9652-9439. 479-9652-9439 para você trabalhar ali como atendente, como repositor no Lojão Colim aqui em Jaraguá do Sul. Tem mais gente mandando seu recadinho aqui nos classificados da RBN. Você manda aqui, a gente dá o toque para você aqui. Bom dia, vendo uma XRE 300-215, bateria nova, motor de arranque novo, relação nova, valor de 16.500. O Adenil tá vendendo. Contato pelo 997-00-9936. E tem também aqui o recado do vendo máquina de lavar Electrolux 13 quilos, R$500 está funcionando. Vanderlei está vendendo, contato pelo WhatsApp 479-8864-0548. Você quer comprar, vender, quer alugar? Manda um recadinho aqui nos classificados RBN que a gente dá o toque pra você aqui no Manhã Mais Que Demais.
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0: E os melhores ouvintes estão por aqui mandando seu recado 8837-5377. Sua mensagem chegou. Eu fico muito feliz. Oi.
2: Bom dia, Gi, sua linda.
0: Oi.
2: Tudo bem contigo, meu
0: ótimo
2: amor? Olha, eu adoro essas mensagens motivacionais que você coloca todas as manhãs ali pra gente, tá?
0: É bom, né?
2: Continue assim, eu acredito que não só eu, mas todo o pessoal que escuta você aí, dá uma pensadinha na vida, uma revisada, né, nas coisas que a gente faz, que a gente pensa,

0: assim, muito top mesmo essas mensagens, tá? Beijão, continue
1: valeu.
0: Assim, sua linda.
1: Beijo, obrigada, minha flor. O negócio é o seguinte, que tem muita gente, e a gente, muita coisa, na verdade, que a gente sabe, né, minha flor, e que a gente não coloca em prática. Precisa ouvir de alguém pra tocar lá no coração e pra colocar em prática. E essa é uma das missões aqui que a gente tem no rádio também, fazer você ser um pouquinho mais feliz. Um beijo no seu coração. Oi, Gi, o Edson da Figueira tá por aqui, a Raquel de Massaranduba também tá por aqui. Eu quero o passaporte pra Colonista em Festa. Daqui a pouquinho eu já vou fazer o sorteio. Eu tenho dois passaportes pra sortear pra você da Colonista em Festa, tá? Que o pessoal deve dando entrevista aqui hoje pela manhã. O Adilson do Chico de Paulo, eu quero o passaporte pra festa, estou sempre na melhor de Jaraguá do Sul. Um abração, mais gente chegando por aqui. Oi.
2: Bom dia. Bom dia. Gostaria de participar do almoço, que a minha filha vai fazer aniversário domingo, gostaria de levar ela pra almoçar fora.
1: Tá bom, boa sorte. Faz parte das nossas vidas sempre. 11:04, Rony Oliveira traz mais informação na manhã.
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4: O município de Jaraguá do Sul está celebrando seus 150 anos de história com a programação especial preparada para reunir a comunidade em momentos de fé, música e confraternização. E nesta sexta-feira, dia 17, depois de amanhã, a partir das 7 da noite, a Praça das Oliveiras, na comunidade Apóstolo Pedro, no centro, será palco de uma noite marcada por apresentações musicais e homenagens ao aniversário do município. O programa Bolsa Cultural de Jaraguá do Sul já está com vagas imediatas para as aulas gratuitas de dança destinadas a crianças, adolescentes e adultos. E entre as modalidades oferecidas estão as danças urbanas, reunindo diversos estilos da cultura urbana, como hip hop e outras vertentes contemporâneas, contribuindo para o desenvolvimento do ritmo, da coordenação motora, da criatividade e da expressão corporal, além de estimular a disciplina e o trabalho em equipe.
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3: A Câmara Municipal de Jaraguá do Sul analisou uma indicação do vereador professor Fernando Alflin, do PL. O pedido solicita que a Secretaria Municipal de Saúde estude a implantação de atendimento especializado a pacientes com leucemia no Hospital São José. A proposta prevê que o serviço possa incluir consultas, acompanhamento multiprofissional e tratamento, conforme a capacidade da unidade. O objetivo é garantir a continuidade da assistência à saúde de forma integral e humanizada. Atualmente, parte dos pacientes precisa buscar atendimento em outros locais. Segundo o autor, essa realidade impacta diretamente a qualidade de vida dos pacientes e de seus familiares. O autor ainda argumenta que isso poderia ocasionar em redução da sobrecarga dos centros de referência e fortalecimento do Hospital São José como equipamento de saúde regional.
0: Este foi o Minuto Câmara.
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0: Ligadinho em você na manhã mais que demais. Tempo bom, 19 graus a temperatura, tá oscilando a temperatura um pouquinho aqui, mas o sol tá aparecendo, algumas nuvens aqui no céu. Você tá ouvindo a gente onde? Um abração pra quem tá em Guaramirim, todo mundo ligado com a gente, em Corupá também, um abração meus amores de Corupá, de Massaranduba, alô minha querida Massaranduba, de Schroeder também, ouvindo a gente, bom demais ter você por aqui, bom demais ter a sua companhia também, quem ouve a gente pelo aplicativo, vai lá. Ah, olha só que eu não dou conta aqui de tanta gente participando. 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

0: agora na sua manhã, alegria, descontação, alto astral, 11:15.
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0: Vamos lá, Augusto. A pergunta de hoje que você mandou pra Gi aqui. Olá, eu sou servidor público aqui de Jaraguá do Sul e eu tentei fazer um consignado, mas fui informado que não estão fazendo. Eu achei estranho, pois sempre tivemos essa opção disponível. O que aconteceu, Augusto? E isso está acontecendo novamente? O que está acontecendo?
3: Pois é, vamos lá. Boa pergunta, tá? É, inclusive, a gente está recebendo essa pergunta com muita frequência dos servidores públicos aqui de Jaraguá do Sul. Tá? Vamos lá, tá temporariamente suspenso, não é que não vai ter mais acesso ao consignado, até porque o servidor público de Jaraguá do Sul, ele sempre teve disponível essa opção do consignado de forma geral. Mas tá temporariamente suspenso porque a prefeitura de Jaraguá do Sul, ela está mudando de sistema de consignação, que é o sistema que faz a gestão dos contratos de crédito consignado e tudo mais, de toda a folha de pagamento da prefeitura. Então, enquanto não terminar essa mudança de sistema ali de gestão, não vai retomar. Mas uma boa notícia. E a gente, claro, sempre acompanhando junto à própria prefeitura, inclusive, junto aos bancos já conveniados à prefeitura de Jaraguá do Sul, a gente está com uma expectativa de normalização até o final deste mês. Ou seja, esse nosso amigo que mandou a pergunta ali pode ficar tranquilo, só tem que, infelizmente, esperar mais um pouquinho. E é claro que em breve vai estar normalizado, o novo sistema vai estar implantado lá com sucesso. E aí, vida normal.
0: Que boa notícia, viu, Augusto? Que boa notícia, pessoal, que tá na angústia, diria assim, né? 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
0: Com certeza, às vezes o pessoal tem a pergunta, é uma pergunta que atende a dúvida de muitas pessoas. Augusto, muito obrigada. Até a próxima, meu querido.
3: Obrigado a você, um grande abraço a todos, fiquem todos com Deus e até a próxima.
0: Até a próxima. Tchau, tchau. Tchau, tchau. 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Quem tá no WhatsApp com a gente aqui? Ah, meu Deus, Gisela, querida. Dá um oi pro pessoal aqui. O pessoal chegando, mandando seu áudio. Oi.
4: Bom dia, Gi.
0: Bom dia, minha flor.
4: No sorteio da
0: RBN. Sim, senhora.
4: Faz parte da minha vida.
0: Beijo, minha flor. A Alzira também tá chegando por aqui. Quero participar do sorteio do restaurante Ser Marisol. Oi, Carlos.
5: Bom dia, Gi.
0: Bom dia.
5: Bom dia com alegria a toda a equipe da RBN e ouvintes da RBN. E parabenizar os homens deste mundão, desse rincão brasileiro, porque hoje é o dia do homem. E também parabenizar os meus irmãos, né? Meu pai já não está mais junto conosco, mas nos ensinou muito enquanto esteve junto. E me coloca no sorteio aí.
0: Sim, senhor, meu querido. Sim, senhor. Você sabia, Carlos, que o Dia do Homem foi criado lá há um tempo atrás para que o homem lembrasse de cuidar mais de si, do autocuidado, da saúde, né? Então, vamos lembrar aí também dessa parte. Um abraço a todos os homens. A Regiane do Escolinha tá por aqui, a Cauane também. Beijo para você, Cauane. Gi, quero participar do sorteio. A Letícia do bairro Ribeirão Cavalo tá ligada com a gente. Domingos Pereira também, a Iris do Água Verde. Tem uma galera aqui, o Marcos Rogério, grande abraço, claro. E ele tá torcendo aqui, ó, pra Inglaterra hoje? É isso? Pra quem você torce? Inglaterra ou Argentina, hein? Oi, Gi, bom dia, querida. Estou escutando também. Escutando também. Quem trabalhou fruto pode ter dinheiro para receber de processo trabalhista. Como posso saber? Ah, questão aqui o quê? Do SINCEP? É isso que você está perguntando? A gente vai colocar aqui pro jornalismo também, tá bom, Marli? Um abraço. Marli também, a Franceline do João Pessoa tá ligada com a gente. Tem mais gente por aqui. Mas agora, Colonista em Fest tem presente.
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0: A Betina esteve aqui hoje pela manhã, né, querida Betina? A Letícia, nossa princesa da Colonista em Fest. E alguém vai faturar aqui os passaportes. Esse passaporte dá direito a você entrar em todos os dias da festa, tá? Em todos os dias da festa, então. Bora lá. Telefone final aqui. Entrou. Final 3608. Raquel, minha querida, você faturou aí o passaporte da Colonista em Fest. Tem que passar direto lá, tá? Que você já tá garantida a sua entrada aí de graça, tá bom? E tem mais gente por aqui faturando esse passaporte. Final 5290. Nilze, foi você que faturou a mais um passaporte aí. Tem gente que nunca foi na Colonista em Fest. Vai aí, vai participar com a gente. Obrigadão, pessoal da Colonista em Fest. Faz parte das nossas vidas. 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
1: Bom dia, Jimmy. Coloca no seu sorteio.
0: Tá bom, com certeza.
2: Bom dia, Gi, tudo bem? Aqui é a Patrícia do Rio Mole. Quero participar do sorteio, tá bom? Sempre ligadinha na programação. Beijão.
0: Beijo, minha linda.
3: Bom dia, Gi, coloca eu no sorteio. Desde cedinho, escutando a RBN. Bom dia pra vocês aí.
0: Bom dia, minha flor.
4: Bom dia, Gi, bota eu no sorteio aí. Pra ganhar o almoço, a Valdeci da Elisa, da Tita Martins.
5: Bom dia, Gi. Quero participar do sorteio. Quero esse passaporte para a Sociedade Aliança.
6: Bom dia, Gi. Reginaldo Barra Escolinha. Gi, quero participar do sorteio. Valeu, um abraço.
0: Abraço, meu querido.
7: Bom dia, Gi. Tudo bem? Eu mandei um áudio, mas não foi direito. Um abraço, tudo de bom. E eu quero participar do sorteio da festa da...
0: Já foi!
7: De Jaraguá do Sul, de 25 anos de construída, né? Um abraço, que nós estamos quase 18 anos aqui também, já precisa tudo junto. Um abraço e um beijo.
0: Abraço,
7: quero
0: minha flor.
7: Tá? Beijo!
0: Beijo! Sou da RBN!

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1: Olha só, daqui a pouquinho tem mais música na sua manhã, mas agora a gente dá uma paradinha aqui pra trazer notícia boa. 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
1: É isso aí, Tatá, minha querida. 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Um beijão pra você.
2: Um cheiro, Gi.
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1: E agora? E agora eu vou aqui pro sorteador online, porque tá cheio de presente essa manhã. Um capacete pra você se proteger, pra mandar no trânsito com segurança, da Sal Infinity. A Sal Infinity tem várias lojas de mobilidade elétrica aqui em Jaraguá do Sul, em toda a nossa região. 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Vamos ver quem participou aqui, que tá faturando esse capacete. Final 9209. Aí, Ney, faturou o capacete aqui pra andar com segurança no trânsito. Capacete da Sal Infinity, com nova loja aqui em Jaraguá do Sul. Daqui a pouquinho tem mais presentes na manhã. Faltam 14 pro meio-dia agora. 150 anos de Jaraguá, 150 prêmios. 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

Bom demais estar com você. Finalzinho da sua manhã de quarta-feira, love, de tempo bom, de céu maravilhoso, de energia boa e de muita música. Já se prepara aí, porque tem três almoços do restaurante Sir Marisol, essa delícia de restaurante aqui da promoção 150 anos de Jaraguá do Sul, 150 prêmios da RBN.

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1: Amanhã, mais que demais, que vai chegando ao finalzinho, mas eu não posso dar tchau, não posso me despedir sem ir lá pro sorteador online. Aí, vamos lá, Gi.
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1: Yes! Yes, yes!

0: Sol, né? Esse sorteio de vocês aí. Valeu, um
1: boa
0: abraço.
1: Boa sorte,
0: de manhã
1: meu querido.
0: A rádio porque tava fora. Ah. Hoje à tarde.
1: Ah, tá bom.
0: O jornal.
1: Tá, daqui a pouquinho tem um jornal, tá? Oi.
2: Tudo bem, bom.
1: Oi, Daiane.
2: Boa tarde, né?
1: Boa tarde.
2: Tudo bem com vocês, quero participar do sorteio, homem.
1: Abraço, minha linda. Vamos lá pro sorteador online, então, que tem 3 almoços do restaurante Ser Marisol. Já ele respondeu aqui que tem 18 rádios. Vamos lá pro sorteador online, então. Final do telefone 1852. Jefferson, meu querido, parabéns. Você tá faturando aí o almoço do restaurante Ser Marisol. Ô, sortudo! Tem mais gente por aqui. Tá aqui mandando, assim, a sua participação por aqui. Final do telefone é o 6594. Osvaldo faturou mais um almoço do restaurante Ser Marisol, 150 prêmios.
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1: E tem mais um que eu vou puxar agora aqui. Final 0399. Ô, cara do rádio, Jair, tá faturando aí, Jair. O presente aqui dos 150 anos, 150 prêmios de Jaraguá do Sul. Parabéns pra todo mundo aí. Gente, não tem tempo pra mais nada, já manda as mensagens pra vocês. Tá chegando o plantão do meio-dia com a Tarry, com o Rony, com o Renato. E amanhã a gente se encontra. Aproveita bem a quarta-feira. Um abração pra todos os homens.
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0: Muito bem, 12:04 no horário de Brasília, já estamos de volta com o nosso plantão do meio-dia. Sejam bem-vindos, muito obrigado pela sua audiência e muito obrigado pela sua companhia. A partir de agora, vamos falar de polícia, de trânsito, segurança pública, vamos falar de cultura também, porque já está conosco aqui o Isaac, vamos falar sobre o festival de cinema e outros assuntos também importantes do dia de hoje, né? Assuntos polêmicos, assuntos mais leves, mas assuntos de interesse da nossa comunidade. Sejam bem-vindos. Eu sou o Rony Oliveira, comigo a Tariana, tudo bem? Boa tarde.
1: Boa tarde, Rony, boa tarde os ouvintes, já estamos ao vivo no nosso canal do YouTube, RBN 94,3 FM, esperando sua participação também no 8837-5377.
0: Renato Santos, tudo bem?
2: Boa tarde. Tudo certo, Rony, boa tarde pra você, pra Tariana Reale e pra todos os ouvintes da 94.3. Hoje, como destaque, rede de água de mais de 6 quilômetros vai ampliar o abastecimento lá no Garibaldi, aqui em Jaraguá do Sul. Vamos falar também que Guaramirim suspendeu chamamento para centros de educação infantis durante o recesso escolar. Daqui a pouco os detalhes no plantão do meio-dia.
0: Nós temos aquela situação envolvendo a clínica que recebeu dinheiro do SUS aqui em Jaraguá do Sul, da prefeitura, e não prestava atendimentos. Já temos uma resposta do secretário Rogério Silva. Nós vamos falar também sobre a falta de energia e o transformador do bairro João Pessoa. Alguns ouvintes e moradores reclamaram hoje de manhã. Já temos também uma resposta da gerência regional da Celesc e tem outras novidades também relacionadas à saúde de Schroeder. Tudo isso e muito mais a partir de agora no plantão do meio-dia em nome dos nossos patrocinadores.
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0: falar do tempo com o Peter Scheuer, trazendo as condições do tempo do clima pra gente. A partir de agora, temos o tempo bom. Começamos com instabilidade, com chuva hoje de manhã, com garoa fraca, Peter. E a partir de agora, nós temos a condição já de tempo bom. O sol tá surgindo. Como é que está a previsão pro restante da terça-feira, Peter? E os próximos dias, tudo bem? Boa tarde.
1: Ô, Rony, boa tarde para você, boa tarde para todos. Sim, é exatamente como eu havia previsto, né? De manhã tinha uma garoazinha, depois começou a ficar mais seco, agora já começa o sol a aparecer. Então é uma alternância entre nublado, alguma garoazinha, algum chuvisco, e períodos de sol, períodos de muitas nuvens. Boa parte do dia é aproveitável, mas tem essa circulação ainda que acaba, de uma certa forma, influenciando a região. A temperatura ela sobe, chegando aos 21 graus. Os ventos sopram com intensidade fraca moderada de norte a nordeste, o mar é calmo também. E vai seguindo com uma quinta, sexta e um fim de semana com um tempo bom. Na quinta-feira ainda tem um certo reflexo dessa umidade, tem o predomínio das nuvens, mas o sol consegue aparecer bem mais. E a temperatura consegue subir, evoluir bem, chegando até os 25 graus. Na sexta, sábado e domingo, daí faz calor, daí o sol acaba predominando mesmo. São dias bem aproveitáveis, com temperaturas próximas ou acima dos 30 graus, e praticamente o tempo todo é bem aproveitável. Então, é um fim de semana bem, bem estável mesmo, bem típico assim de verão, vai lembrar bastante o verão, mesmo que tenha um vento predominante do quadrante norte a nordeste, lembra bastante o verão. Rony.
0: Está certo então. Peter, grande abraço para ti, ótima quarta-feira, até amanhã.
1: Valeu, pessoal, grande abraço, até amanhã, tchau.
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2: isso
0: todos os
2: mesmo,
0: dias.
2: Isso mesmo, sempre na previsão do tempo.
0: Aqui conosco todos os dias, o plantão do meio-dia, trazendo sempre as informações do clima com o Peter Scheuer. Vamos com os nossos ouvintes apressadinhos de hoje.
3: Hoje você tá mais atento, né? Porque ontem a Tariana tava tirando ali tua atenção.
2: Hoje eu não vim com bigode.
0: Tá tranquilo hoje.
2: Hoje não vim com bigode.
0: Vamos com os ouvintes do plantão do meio-dia.
2: Dilson, fala Dilson.
4: Boa tarde, pessoal. Tudo bem? Então, já que hoje é dia do homem, um grande homem, rapaz, meu paizinho, tá com quase noventinha, mas uma vez ele falou pra mim, filho, o que é teu, o que não é teu, não é teu. Nunca deva nada a ninguém. E eu gravei isso aí, e graças a Deus a gente tá seguindo esse caminho, né? Então eu acho uma coisa muito bonita. As pessoas não devem nada para ninguém, ninguém lograr o outro. Somos falhos, fazemos coisas erradas, mas precisamos ter a dignidade de chegar, pedir perdão por aquilo que a gente fez de errado, procurar não fazer mais. E seguindo, né? Vamos seguindo. E vamos torcer pra Argentina hoje, né? Ontem errei, mas ontem a França levou um vareio da Espanha. Jogou muito bem a Espanha ontem, hein?
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6: Alô, João, irmão da profissão, todos os amigos que estão na escuta. Meio-dia dessa quarta-feira se foi. Agora o que resta é a tarde. Valeu, valeu, valeu, tudo de bom.
2: Também por aqui o Fernandes, bom dia Ronita, Rihanna e Zé. A respeito de haver quem torce pra Argentina, como diz o ditado, tem gosto pra tudo. Isso se chama opinião e o antídoto é o respeito. E como diz o ditado, uns gostam do olho e outros da remela. E pra quem torce pra Argentina, estou encaminhando um áudio, deixa eu ouvir aqui.
7: Rapaz, tu sai de problema, rapaz. Eu já te falei, moço. Moço, pelo amor de Deus, moço. Sai de problema, rapaz. A vida tua é caçando problema, meu irmão. Boa. Tu é o atropiço, velho.
2: Valeu, Fernandes, valeu. O Fábio Gili, fala, Fábio.
8: Olá, muito bom dia, Roninho, Renato, Tariana e ouvintes aí do Plantão no Meio-Dia. Olha, uma pergunta para vocês e também para todos os ouvintes. Será que se o Brasil tivesse na final da Copa do Mundo, a Argentina iria torcer pelo Brasil?
2: Pois é, né? E aqui no YouTube o Wilson Moura também participando, Isaías Estrada Nova, bom dia RBN ouvintes, o Joel também, boa tarde Roni, boa tarde Tariana, boa tarde Renato, ótima quarta-feira pra todos.
0: Muito bem, já já vamos falar da Argentina e coincidentemente hoje temos um argentino aqui no programa, né? Se escondeu ali atrás.
2: A gente não vai poder falar mal da Argentina então?
0: Hoje não podemos falar mal da Argentina. Putz. Temos um argentino aqui no programa.
3: Quem é maior, Messi ou Pelé? O Messi não, é
9: Maradona, né?
3: Maradona ou Pelé?
9: A controvérsia, mas eu acho que tem um equilíbrio. Antes mais que nada, uma boa tarde para toda a galera da etc, etc. Mas é assim, o Pelé, colocando em números, né, ganha disparado, né? Os dados, né? Os números, né?
3: Ele tá mudando a resposta. Não foi isso que eu perguntei.
9: Não, mas o que
3: eu
9: quero chegar. Só que o Maradona, na vida pessoal, ganha de goleada do Pelé. Então está equilibrado. Maradona era muito polêmico.
3: Uhum.
9: O Pelé. Os números não mentem. Ganha disparado o Maradona.
3: Boa resposta.
9: Aí existe um equilíbrio.
0: Um equilíbrio.
3: Se saiu bem.
0: Foi liso aqui o nosso argentino.
3: Liso que quiabo.
0: Daqui a pouco ele vai falar sobre. Está aqui hoje para falar do Festival de Cinema. Mas nós vamos falar também da Argentina, porque hoje tem a Argentina contra a Inglaterra na Copa do Mundo. 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
0: Destaque no esporte antes da Copa do Mundo para dois jogos envolvendo as equipes de Jaraguá do Sul hoje. Hoje tem a equipe do Jaraguá jogando no estádio João Marcato às 15h contra a equipe do Nação de Araquari, né? Lembrando que esse jogo a princípio segue confirmado para as 15h. O jogo vai ser no estádio João Marcato e o outro time de Jaraguá do Sul que joga hoje é o Juventus. O Juventus joga lá em Tubarão, no sul do estado, contra o Ercílio Luz, tentando manter aí a boa fase que começou na última rodada, quando venceu a equipe do Blumenau lá em Blumenau. Portanto, o Juventus está fora da zona do rebaixamento, mas o Jaraguá, lamentavelmente, está praticamente, né, virtualmente já rebaixado. Matematicamente ainda tem uma chance mínima, né, de conseguir sair da zona do rebaixamento, porque faltam só 6 rodadas, né? Ou 5 rodadas apenas. Então tem 15 pontos a ser disputados. Então ainda tem uma chance matemática se o Juventus perder todos os seus jogos e o Guarani de Palhoça perder todos os seus jogos a partir de agora. E o Nação também. Então, matematicamente tem chance, virtualmente já rebaixado para a terceira divisão do ano que vem. São os destaques do nosso futebol, o Jaraguá e o Juventus que jogam hoje pelo Campeonato Catarinense da Série B.
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0: E na Copa do Mundo ontem, a França acabou sendo eliminada pela seleção da Espanha. A Espanha merecidamente está na grande final da Copa do Mundo. Até teve um começo um pouco mais enfático, eu diria assim, da França, né? Pressionando a Espanha. Mas depois teve aquele pênalti bobo lá cometido pelo lateral esquerdo da França. A Espanha abriu o marcador e depois ampliou no segundo tempo 2-0. A Espanha está na grande final, busca o bicampeonato e enfrenta o adversário de hoje à tarde. Inglaterra ou Argentina. É um confronto que define aí um dos finalistas para a Copa do Mundo no domingo. Lembrando que os perdedores de ontem e de hoje, a França volta a jogar no sábado contra o perdedor de hoje à tarde para decidir aí quem fica com o terceiro lugar. Mas a grande final é domingo, às 16h. A Espanha já está garantida e aguarda agora o adversário de hoje à tarde, Renato Sanches. Qual é a novidade da Copa aí?
3: Falando na grande final, o final do torneio da Copa do Mundo vai ter várias atrações. Você sabia disso?
2: Já baby, saiu a lista. Baby, shows, né? Baby, oh, like baby, baby, Justin Bieber.
0: Até o Isaac se assustou.
3: Até o Isaac se assustou, né? É bem cara de Justin Bieber mesmo, né? Pois é, vamos ter aqui, portanto, lá em Nova Jersey, algumas atrações. Entre os artistas confirmados, Robbie Williams, temos Justin Bieber, Laura Pausini, Nicole Scherzinger e também o influenciador Ice Cold Speed, muito famosinho inclusive esse daqui, tá? A cerimônia vai contar também com a participação de Tom Cruise, gosta dele? Tayana.
2: Uhum, sim, bons filmes, mas não é cantor, filmes, né?
3: Não, claro que não, é astro, astro do cinema.
0: Mas a Shakira não tá aí também, não?
3: Não.
2: A Shakira?
3: Enquanto teremos a cantora Jennifer Hudson, que vai cantar o hino nacional lá nos Estados Unidos, o evento que vai reúne música, cultura e futebol para celebrar ali, portanto,
0: a... Eu soube que a Shakira também estaria aí se apresentando. Porque...
3: Mas não tem, né? Nessa lista não apareceu o nome dela.
0: É, mas eu vi ela numa outra lista aí. São 4 ou 5 grandes artistas mundiais.
2: A Madonna também vai estar.
3: Não chamaram a Anitta dessa vez?
2: Dessa vez não, mas é a Shakira e a Madonna. Eu falei no hashtag conta tudo.
3: É que a Anitta é muito, é bem maior do que a Shakira, né? Vamos ser sinceros. É maior. Vamos trazer aqui a bandeira do Brasil.
0: Enfim,
3: também.
0: Mas é um show de 10 minutos com vários artistas. Calma,
3: tá. Geralmente tu é do apoio, hoje tu tá sendo o contrário.
0: Vários artistas em 10 minutos, o que já é tradicional, né? No basquete, no futebol lá americano, né? Eles já fazem grandes shows nas finais e geralmente em poucos minutos. Ou seja, por mais que sejam 4 ou 5 artistas, são 10 minutos só. E é 10 minutos cronometrados e começa em 10 minutos, todo mundo já esvazia o campo porque os times voltam pro gramado de novo. Então não tem esse negócio de ficar, correr o risco de fazer um show de 15, 30, 40 minutos, não. É 15 minutos no intervalo e eles têm 10 minutos para fazer esse show todo aí. Os caras fazem exatamente dentro do tempo, né?
3: E será se vão errar o hino de lá como os brasileiros erraram? Porque misericórdia, né?
2: Não vão
0: cantar o hino.
2: Não,
3: mas tem uma cantora que vai cantar o hino da seleção lá dos Estados Unidos. Tomara que ela acerte o hino lá dos Estados Unidos.
0: Não, né? Os hinos que serão cantados são os hinos, primeiro, da Espanha, que tá na final. E aí, ou da Argentina ou da
3: Inglaterra. Não, mas já foi confirmado pela FIFA que o primeiro hino a ser cantado pela cantora, inclusive a Jennifer Hudson, vai ser o hino dos Estados Unidos.
0: Mas enfim.
3: Que é a sede da Copa, uma das sedes.
0: Será a primeira vez, então, na Copa do Mundo que teremos o hino do país sendo executado na final.
3: Trumpinho deve ter pedido.
2: Tem muita coisa que é a primeira vez nessa Copa.
0: Notícias da Copa do Mundo aqui no Plantão do Meio Dia.
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0: Agora são 12:20, 12:20, já já vamos falar sobre o Festival de Cinema com o Isaac, que já está por aqui conosco. E antes disso, tem aí o tarifaço, falando em Copa do Mundo, em novidades na Copa do Mundo, tem o tarifaço do Trump, entrou em vigor ou está para entrar?
3: Pois é, os Estados Unidos confirmaram agora há pouco o tarifaço ao governo brasileiro e sinalizam novas exceções. O chefe do escritório, que representa a Casa Branca, o Jamielson Green, informou aos interlocutores do governo Lula que já levou ao presidente Trump a recomendação final sobre o novo tarifaço contra produtos brasileiros que inicia hoje. Segundo relatos que foram feitos para a imprensa internacional, inclusive a CNN Internacional, o porta-voz dos Estados Unidos deu a união entre dois países como encerrada no dia de ontem e reclamou, claro, da falta de empenho do Brasil nas negociações. E durante esse encontro, ele ainda disse que não tem como não aplicar as sanções contra o Brasil. Agora, vale ressaltar que também no dia de ontem, o governo brasileiro anunciou a lei da reciprocidade. Disse que se essas tarifas realmente entrar em vigor no dia de hoje, o Brasil também vai aplicar tarifa sobre os Estados Unidos.
0: 12:21, estamos recebendo aqui o Isaac Runa, que é, enfim, artista, diretor artístico e promove o nosso Festival do Cinema aqui em Jaraguá do Sul. Obrigado pela presença, pela visita mais uma vez. Quais são as novidades sobre essa nona edição do Festival do Cinema, Isaac? Tudo bem? Boa tarde.
9: Tudo, boa tarde novamente. Um cumprimento para toda a galera top da rádio, né? Que sempre está permanentemente ouvindo vocês. E, bom, o festival agora já estamos na contagem regressiva, né? Estamos aí já com ações culturais pré-festival, que ele vai acontecer. O festival acontece do dia 1 a 3 de outubro, né? Mas antes disso, a gente já vamos exibir alguns filmes que vão participar da mostra competitiva, assim, em faculdades, escolas, empresas, né? Para que o público, já com antecedência, tenha acesso a alguns curtas, alguns filmes, né?
0: Em relação a participantes, né? Quais são as novidades desse ano em relação, na comparação com o ano passado?
9: Olha, está se intensificando cada vez mais a qualidade técnica, né? Correto, né? O volume continua crescendo, né? De inscrições. Claro, dentro desse número, né? A gente superou mais de 350 este ano. Foram selecionados entre longas, curtas, médias e videoclips de várias partes do Brasil. Correto? E eles vão ser exibidos de forma online pelo canal do festival, ainda. Só que no dia... vamos a ter una novedad así atípica para el día del encerramiento, ¿no? No vamos a hacer el avant-premiere de la longa de animación a Galinha Pintadinha, que ainda va a entrar también, creo que dos días después, a nivel nacional en todos los cinemas del Brasil. O sea, por la vez primera, el festival va a presentar de forma presencial en el Teatro Pequeño, junto con otra atracción local que es a Mundo Ripilic. Ou seja, duas atrações infantis para famílias.
0: Ou seja, a apresentação inédita pela primeira vez vai ser aqui e depois vai para os cinemas.
9: Isso. Acredito que dois dias depois já vai para o cinema de todo o Brasil. Então, de alguma forma, pelo menos aqui na região, na cidade, né, vamos ter uma avant-premier de um filme que logo vai chegar a todo o Brasil. Ou seja, pelo menos o festival, né, nessas edições todas vai ter essa alternativa, né, esse privilégio, né, de exibir uma grife nacional, porque assim, a Galinha Pintadinha este ano está fazendo 20 anos da sua criação. O Beto Carreiro vai inaugurar uma atração temática até final do ano, inspirada no personagem, correto, né? E a produção da Galinha Pintadinha está lançando no mercado, comemorando esses 20 anos, o segundo longa de animação a nível de todo o Brasil. Então,
0: e essa participação para assistir aí o Galinha Pintadinha vai ser com as escolas, vai ser aberto para as crianças especialmente?
9: Isso, a gente vai estar aí vendo as alternativas de, porque vai ser exibido no Teatro Pequeno, ou seja, vai ser um sábado bem atípico. Na parte da manhã vamos exibir a Galinha Pintadinha juntamente com a Mundo Ripilica, né? Duas atrações para famílias lá no Teatro Pequeno das Carnes.
0: E ali o público é reduzido também, um público menor, né?
9: Claro, a gente vamos ver menor. Isso, vamos ver alternativas de ingressos, tudo isso ainda, né? Estamos avaliando todas as possibilidades, correto, né? E na parte da tarde vamos ter a exibição de curtas locais que foram feitos com os alunos da SCAR e outros curtas aqui que foram feitos no ano passado aqui na região, em Jaraguá. E no final do dia vamos a ter a apresentação, né, a encerramento e a premiação das categorias do festival: melhor longa, melhor curta, melhor ator, etc, etc. Então vai ser um sábado movimentado e nós acreditamos que vai ter um bom público. Por quê? Normalmente, quando chega um final de semana, muita gente sai da cidade, né? Para Camboriú, Floripa, né? Não fica muita gente aqui, né? Mas acreditamos que muita gente vai ficar aqui nesse final de semana. Por quê? Porque no dia seguinte, domingo, nós temos eleições.
0: É, vai ser no fim de semana das eleições,
9: né? Exato, então acreditamos que vai ter um bom número aqui na cidade, que não vai sair dele.
0: O dia 1º a 3, é primeira e é sexta-feira?
9: Isso, a abertura vai ser no espaço das Sejas.
0: Na sexta-feira, dia 1º?
9: Não, na quinta-feira, primeiro, né? Primeiro. No segundo dia vamos ter um bate-papo na Novale, no complexo tecnológico, né? Falando sobre turismo, marcas, economia criativa, entretenimento, né? Com vários palestrantes, né? No final do dia, uma mesa redonda, né? Assim, com o diretor da Escata confirmado, a doutora Cristiane Lages, o Thiago Sarmanjo, tem o escritor Charles Zimmerman, correto? Que vão participar dessa mesa redonda, com o moderador Joy Júnior. E estamos aí esperando a confirmação também de um dos diretores de marketing do Parque, Beto Carreiro. Ou seja, todos eles vão formar parte da mesa redonda, né? Isso no segundo dia do festival, no final do dia, às 19 horas. E no terceiro dia, vamos a ter essa atração que já mencionei, né? Encerramento, exibição dos filmes, tudo isso aí.
0: Está certo. E até lá nós vamos falar mais aí sobre o nono festival do cinema aqui de Jaraguá do Sul, que vem a cada ano que passa, né? Ganhando mais destaque, mais inscrições e mais força também. E hoje, vamos todos torcer pela Argentina?
9: Olha, é a lógica, né? Mas...
2: Não, a lógica de metade dos integrantes aqui do plantão. Não, inclusive do Rony.
9: Estava vendo.
0: Sabe que brasileiro torcer para a Argentina é meio difícil.
9: Não, mas estava vendo assim.
0: Tem algumas raras exceções.
9: Não, mas estava vendo
2: aqui
9: assim.
2: Da frente.
9: Estava vendo assim uma matéria jornalística, assim foram feitas uma pesquisa a nível mundial. Por isso o jogo que houve em relação ao Egito, Cabo Verde. Acho que boa parte do planeta vai torcer a favor da Inglaterra.
0: Não, eu vejo assim que esse jogo, né? Você que não é naturalizado brasileiro, você é quase brasileiro, né? Você gosta muito do Brasil, enfim. Talvez a gente sabe que muitos brasileiros torcem, muitos argentinos torcem também pelo futebol brasileiro, mas a gente sabe que a maioria lá também não torce, né? Pelo futebol brasileiro, há uma rivalidade natural.
9: Existe uma rivalidade só esportiva.
0: Esportiva, exatamente.
9: Só esportiva, exato. E ultimamente a gente vê muito brasileiro torcendo mais pelo Messi que pela Argentina. Porque o Messi conseguiu gerar uma simpatia.
0: Assim como tem muitos argentinos que são fã do Neymar.
9: Do Neymar, exato. Porque nós temos aquela... Está no nosso DNA, né, no sangue. Quando a gente gosta da pessoa... Porque a gente ficou surpreso que tanto argentino gostasse do Neymar. Foi espetacular.
3: Tu entendeu?
0: Exatamente,
3: agora?
0: Não. Foi, o Neymar, quando vai para a Argentina, porque a gente não é um sucesso.
9: Nós temos essa situação, questão natural de a gente. Quando a gente gosta de um ídolo, a gente mantém ele.
3: Tu entendeu agora por que eu torço pela Argentina? Por
9: não
3: causa
9: entendo.
3: Do Neymar. Ou por causa do Messi. Por causa do Messi. Vocês estão me deixando maluco. Por causa do Messi. Por causa do Messi.
9: A gente respeita nossos ídolos. A gente mantém eles. A gente nunca esqueceu os ídolos.
0: Exatamente. Mas esse jogo de hoje, né, Isaac, em função daquele conflito lá das Malvinas...
9: Exato. Malvinas... Porque é algo... Porque assim, nós somos bastante nacionalistas, né?
0: Uhum.
9: Sempre. A gente pode ter um monte de divergência, principalmente na parte política, econômica, mas quando se trata de colocar o país na frente, a gente se junta a todo mundo. E este jogo é atípico, porque tem uma questão latente ainda da guerra.
0: É uma questão geopolítica.
9: É política,
0: né,
9: se mantém vivo.
0: Eu defendo pessoalmente que as Malvinas são da Argentina, enfim, está ali do lado da Argentina.
9: Sim,
0: como é que um país lá no outro lado do mundo, que é a Inglaterra, toma conta das ilhas Falkland, como eles chamam, né? Que é as Ilhas Malvinas.
9: Eu, na situação...
0: E que naturalmente é da Argentina, enfim. Mas aquela guerra matou centenas de argentinos.
9: Bem de longe, porque assim, em 1806, falando de história, em 1807, a Inglaterra, quando a gente era um virreinato, acho, eles invadiram duas vezes Buenos Aires. As duas vezes a Argentina expulsou eles. Correto. E só que naquela época, depois, eles invadiram aquela ilha que estava lá no sul, né? Correto, né? E desde aquela época se mantém esse conflito até agora. Correto, né?
0: E teve aquela
9: porque
0: naquela
9: época a Inglaterra tinha... Oi?
0: E teve aquela guerra ali de 1980, isso, que é mais recente.
9: Que foi uma questão de oportunismo político, a ditadura, tudo.
0: Exatamente.
9: Isso.
0: Exatamente.
9: Correto. E deu a chance também da Inglaterra ganhar força recuperando a ilha. Então tem uma questão política que vem de longe. E como o meu país é bem político, está no sangue, né? Então se mantém latente até hoje. Assim, quando se trata de defender o país, todo mundo se junta. Um pouco diferente do Brasil, que ele é mais... Brasil é um país, é um continente, então não existe um nacionalismo tão forte quanto existe na Argentina. Incluso, em termos de futebol, tem uma parte que torcia pela seleção, tem outra que estava indiferente.
2: Uhum.
9: Correto, então falta ao Brasil um nacionalismo assim homogêneo, mas isso começa sempre a partir das escolas, nas famílias, é um processo natural.
0: Exatamente, e um pouco por causa da concentração, né? Você tem um país continente, como você falou, como é o Brasil.
9: Sim, sim.
0: E a Argentina, você tem lá, sei lá, 40, 50 milhões de habitantes.
9: 50, 50 aproximadamente.
0: E metade dessa gente na grande Buenos Aires.
9: Sim.
0: Então, quer dizer, um povo muito concentrado, muito próximo.
9: É homogêneo,
0: ali.
9: É homogêneo, né? Então, assim, aqui, cada estado aqui é um país. Só que o latino, assim, não conhece essa característica do Brasil. Eu demorei quase 2 anos para entender realmente como que as coisas funcionavam no Brasil, morando
0: em São Paulo.
9: É um
0: país continente, né?
9: Eu demorei 1 ano para entender como que é a cultura local daqui de Jaraguá, de Santa Catarina. Então, não é algo que a gente aprende, argentino vem para cá que fica 15 dias. Não aprende nunca nada. Para aprender, tem que ficar mínimo um ano para entender como que as coisas funcionam aqui. Lógico, o argentino também tem seus contrastes, mas só que ele é mais homogêneo, não é tão contrastante quanto as coisas acontecem.
3: E o Brasil não é nem tanto estado, né? Se você for em algumas cidades, por exemplo, cada cidade tem a sua tradição. Por exemplo, a gente vai comparar Jaraguá do Sul, Joinville e Pomerode. Claro que tem aquela cultura bem parecida, mas cada um tem sua cultura muito diferente uma da outra.
9: Tem, e por exemplo, o pessoal de São Paulo não sabe como que, do Brasil, não sabe como que as coisas funcionam aqui em Santa Catarina. Aqui é outro mundo, aqui a influência germânica é forte. E isso não é divulgado, isso não se conhece lá fora, fora de Santa Catarina. Por isso que às vezes existe esse comentário, não, é muito preconceito, não, pessoal, cada estado tem sua cultura. Se vocês vão para Estados Unidos ou para Europa, vocês têm que se adaptar à cultura de lá. Só isso. Se adaptar a uma cultura não significa que vocês vão perder sua identidade cultural. Simplesmente você vai ter mais conhecimento, vocês vão absorver aquilo que funciona, vão descartar aquilo que não funciona. É simples.
0: Isaac, nós vamos falar mais aí sobre o Festival da Cultura até outubro. Parabéns aí pelo evento mais uma vez. Sobre os teus argumentos sobre a Argentina, você não me convenceu, não vou torcer pra Argentina hoje. Não.
9: Quem ganhou melhor?
0: Mas aqui tu tem o torcedor da Argentina aqui.
3: Tenho.
0: Que é o nosso argentino. Não,
9: ainda bem nosso que a vida é democrática.
3: Tu tem que me ensinar a cantar o hino da Argentina, que é pra torcer melhor.
2: Ah, não ensina, pelo amor de Deus. Todo início do programa vai ser o Renato cantando.
0: Mas o futebol é assim, essa rivalidade normal do futebol, né? A gente sabe que existe essa simpatia, enfim, muitos brasileiros que fazem turismo na Argentina, e os argentinos muito mais do Brasil.
9: O futebol gosta muito do Brasil. Tanto assim que...
3: É que eles não entendem, sabe, que eu falo pra eles, que a Argentina, Brasil, são países latinos. Então eu não vou torcer pra um país que tá lá do outro lado do oceano, enquanto a gente tem um país irmão, aqui do nosso
0: qual os dois times lá de Goiânia lá, que é o teu time do coração, qual que é?
3: Atlético Goianiense.
0: E o outro adversário?
3: Qual? O Vasco?
0: Não, o adversário lá.
2: Do Atlético Goianiense.
0: Não tem?
3: Não tem.
0: O adversário do Vasco é o Flamengo?
3: É o Flamengo.
0: Quando o Flamengo tiver numa final, você vai torcer pro Flamengo?
3: Claro que não.
0: Não são um time do mesmo estado, não vai torcer pelo
3: vizinho? Sim, mas eu não torço pelo Flamengo. Não, aí já então, é uma rivalidade. Aí é uma rivalidade mundial, não tem como você
0: agora
3: torcer.
0: Se eu sou colorado, o Grêmio tá numa final, vou torcer pelo Grêmio só porque o Grêmio é do Rio Grande do Sul?
3: Não, claro que não.
2: Ô, Renato, não esquece que ele é advogado, ele desconstrói as teses, não, entendeu?
9: O Brasil não é latino. Por causa de ter tantas culturas, um país assim pluralista, eu não considero o Brasil latino. Ele é diferente do resto da América Latina. A América Latina, ele é homogêneo, uma coisa única. Você pega, por exemplo, o norte da Argentina, Peru, Bolívia. É uma coisa única. A única coisa que diferencia é a fronteira. Correto, mas aqui é diferente. Todo esse tempo que moro aqui no Brasil, quase 40, 30, mais de 30 anos, eu não considero o Brasil latino. E o próprio pessoal assim especializado em ciências sociais não considera o Brasil latino, porque ele é diferente do resto do continente.
0: É, não, que teve uma colonização diferente, para começar pela colonização que foi espanhola, né? Que é diferente, e a colonização portuguesa. Mas a América Latina vem da origem das duas línguas, né? Que se originaram do latim, tanto o português,
9: Itália, da Espanha,
0: como o espanhol, né? Então, por isso, a América Latina mais nesse sentido aí. Mas, enfim,
9: beleza.
0: Nós vamos voltar a falar sobre futebol. E também sobre o Festival de Cinema, principalmente.
9: Obrigado a vocês, a todos os ouvintes. Obrigado pela força, por torcer pela Argentina.
0: Não, eu não vou torcer pela Argentina.
2: Fake news isso daí.
9: Quem ganha ou melhora?
3: Qual é o teu placar hoje?
0: Quem ganha ou melhora?
9: Olha, não sei, tá difícil. Olha, vou falar a lógica, pelo que a gente observou, é que a Inglaterra ganha. Pelo futebol que a Inglaterra apresentou. Só que nós temos aquilo que o pessoal tem admirado muito. É a garra. Se a gente morre, a gente morre de pé.
3: Tomara que o VAR Argentina não contribua com o resultado também, né?
9: É, porque assim, o que a Argentina tem a favor é a garra, que ele não se entrega, bate o fim.
0: Viu, mas eu tenho bate só uma justificativa para não torcer pela Argentina. Sim. Pelo fato de eu ser brasileiro, não pela rivalidade, mas pela possibilidade, se a Argentina for eliminada hoje, de nós termos um hábito brasileiro domingo. Porque se for Espanha e Inglaterra, possivelmente nós teremos o árbitro brasileiro apitando
9: esse jogo. Pelo menos um latino chegou na final, que é a Espanha.
0: O Brasil vai estar na final. Não, o Brasil vai estar na final com o árbitro, se a Argentina for eliminada hoje. Se a Argentina se classificar, possivelmente vai ser um árbitro da América Central ou da Ásia, enfim, para apitar.
2: Tu descobriu ontem esse negócio do árbitro? É. Já tá há semanas aí contra a Argentina.
0: Mas enfim, e a outra possibilidade é que a Argentina, sendo campeã, ela vai ser tetracampeã. Aí fica muito perto da gente. Nós somos penta, a Argentina seria tetra. Então aí fica ruim, né?
2: Aí
0: temos
2: fica
0: que
2: ruim.
0: Manter uma certa distância.
2: Aí fica ruim.
0: Os outros times não. A Inglaterra vai ser só a segunda vez campeã.
9: É um filme de suspense.
0: A
9: Espanha
0: vai ser só a segunda vez. Um abraço.
9: Obrigado, um abraço para todos vocês e obrigado mesmo.
0: Vamos fazer um intervalo e nós já voltamos com a sequência do Plantão do Meio-Dia.
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1: Vamos lá, mais participações aqui no 8837-5377. Tivemos várias participações aqui, vários áudios dos ouvintes. Vamos aqui começar com o Gustavo.
2: Bom dia, Rony Oliveira e companhia. Rony, Inglaterra campeã dessa Copa 2026. Contem aí, vai. Pode colocar aí na ponta do lápis, Inglaterra campeã. Argentina não vai nem xerebebel, Messi não é nada. Você pode escutar pra você ver.
3: Boa tarde, pessoal. Ontem eu errei. França perdeu, mas ainda quero a Argentina na final. Valeu.
4: Boa tarde, trio. Tudo bem com vocês? Mas, hein, Rony? Dia desses, um ouvinte falou que o Renato não era brasileiro, né? Por torcer pra Argentina. Eu até não comentei nada porque não achei que convinha. Mas ouvindo ele falar agora, realmente, eu acho que ele não é brasileiro não, cara. Se é brasileiro, ele foi abduzido e foi devolvido no lugar do Renato. Porque torcer pra Argentina já é complicado pra um brasileiro. E dizer que o Vasco é maior que o Inter, melhor que o Inter que seja... Mesmo sendo gremista, não concordo com isso. E agora falou que a Anitta é maior que a Shakira? Tu é doido, irmão!
5: Oi, Tarrani, plantando meu dia. Você e o Terres estão muito loucos. Eu desço o strap, o reciclador. Estou ouvindo vocês aqui no Posto Juninho. Aqui na vila. Depois da VEG 2, aqui no Centenário. É nóis, Queiroz. Manda um abraço pra mim, Tarrano.
6: Bom dia, Tarrano. Não almocei ainda. Um abraço de urso pra você, o pessoal da RBN 94.3. É nóis outra vez. E o Ter está aí também.
7: Bom dia, pessoal aí. Um abraço aí pra Tarrano e companhia aí. Terminamos a entrega aqui. Estamos descendo a Serra de Pomerode. Tem um caminhão tombado ali. Pessoal, tomar cuidado aí.
8: Boa tarde, Rony, Tariana e Renato, tudo bem? Não falei ontem que a Espanha ia ganhar da França, botei 2-1, mas deu 2-0, mas não importa. Hoje a Inglaterra vai ganhar da Argentina. É, nossos parabéns para todos os homens hoje, né? Todo dia dos Santos hoje. Valeu, tamo na escuta aí, Tariana. É, hoje eu ganhei uma caixinha de cerveja na minha patroa aí, dia dos homens. Valeu, tchau. Até amanhã.
9: Boa tarde, meus locutores. Hoje é 2-0, vai dar na cabeça Inglaterra. Aquele narizudo vai embora chorando que nem os outros foram. Um abraço. Tamo junto. Vamos em frente. Boa tarde, bom trabalho e fique com Deus.
1: E aqui no nosso YouTube também o pessoal tá por aqui, o Joel tá participando também, boa tarde, estamos na escuta, José, o Moura, o Wilson, a Marise também manda mensagem pra gente, a Helena também participando, Rony.
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1: 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Já vou aproveitar para mandar um alô aqui pro Rony Drum. 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
0: 12:44, nós temos novidades do Samaia aí, Renato Santos.
10: Exatamente isso, viu, Rony? A rede de água de 6 quilômetros que vai ampliar o abastecimento de água lá no Garibaldi, aqui em Jaraguá do Sul. Os trabalhos que, segundo o Samai, vão contemplar a implementação de cerca de 6 quilômetros e quase 6,5 quilômetros entre a estação de tratamento lá da ETA Sul e o Santo Estevão, lá no bairro Garibaldi. Essa obra que atende uma demanda prevista do Plano Municipal de Saneamento e representa, segundo a Prefeitura, um avanço para a expansão do saneamento básico lá da aquela região. Além das residências, a nova rede vai permitir também que a unidade básica de saúde do Garibaldi, a escola lá da comunidade, também a Praça Húngara, sejam abastecidas diretamente por essa ETA Sul, que atualmente esses locais dependem do sistema independente, que é o do tratamento de água instalado lá no Santo Estevão. A gente ouviu o Onésimo, ele que é o diretor do Samai, a respeito desse assunto.
11: Nós iniciamos essa obra de implantação da rede de água que vai sair lá da estação de tratamento de água do Garibaldi, né, que é a ETA Sul, e vai se estender por 6,3 quilômetros, né, com tubulações entre 85 e 150 milímetros, e vai chegar até na localidade do Santo Estevão, ali onde são concentradas o posto de saúde, a escola, a Praça Húngara, né, que é uma obra que está sendo executada pelo acostamento da via. Ela vai minimizar os impactos no trânsito, né? Porque nós estaremos lá aproximadamente aí fazendo esses serviços por um prazo aí de 90 dias, né? Então, é uma obra prevista no Plano Municipal de Saneamento Básico desde 2021 e ela representa um importante avanço para toda aquela região do Garibaldi, né? Então, nós estamos levando uma infraestrutura essencial para a comunidade que aguardava há muito tempo por esse investimento. Além de atender, então, os moradores da região, como já falei, vai atender ali também o posto de saúde, né, a escola e a região ali da Praça Húngara, com possibilidades futuras, com planejamento, de podermos ampliar ainda mais a rede de água para atender também outras regiões próximas ali, né? Então, é um investimento de quase 2 milhões de reais, recursos próprios aqui da autarquia, né? E é um investimento que faz parte do compromisso da administração municipal do prefeito Jair Franzner em ampliar a infraestrutura de saneamento e promover o desenvolvimento do município. Essa melhoria, ela também reforça o compromisso do SAMAI com o avanço do saneamento básico em áreas rurais e contribuindo assim também para a saúde, né, o bem-estar e o desenvolvimento da comunidade.
10: Olha, Rony, o investimento é de R$1.880.000, é custeado com recursos próprios do SEMAI, e a previsão de conclusão dessas obras é de até 90 dias, prazo que poderá, claro, sofrer alterações conforme as condições climáticas, foi o que informou, portanto, a direção do SEMAI.
0: Muito bem, nós estávamos aqui ouvindo aqui o Santo Fole, né? Com as versões dos atletas aqui. Mas é uma novidade importante essa do Samai, conforme disse aí o Onésimo, e que vai trazer um pouco mais de melhoria aí no abastecimento e mais tranquilidade para aquela região lá.
10: Deixa eu fazer uma pergunta para vocês, eu vi agora há pouco, eu acabei perdendo. Vocês gostam de comida russa?
1: Eu nunca experimentei.
0: Eu
1: acho que eu também não.
10: Tem certeza?
1: Qual? Fala um prato.
10: Eu como
1: aí
10: direto lá em casa, Roscovo.
1: Era pra ser uma piada, eu acho. Calma.
10: Calma, não, Roscovo. É que eu vi agora há pouco aqui.
1: É piada?
10: E eu acabei perdendo. É que uma pesquisa lá do Canadá disse que o arroz com ovo do Brasil é considerada a comida preferida dos brasileiros. Vocês sabiam disso?
1: Arroz com ovo?
0: Arroz com ovo?
10: Roscovo, comida russa.
1: Roscovo. Ai, meu Deus do céu.
0: Intervalo, irmão, chama.
1: É, melhor ir pro intervalo depois dessa.
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1: O assunto que repercutiu de ontem para hoje, uma publicação, inclusive, lá do portal ND a respeito de Jaraguá do Sul, dando conta de que uma clínica teria recebido mais de 600 mil reais em dinheiro do SUS, da Prefeitura de Jaraguá do Sul, e não teria prestado os atendimentos aqui na cidade. A Prefeitura acabou informando em nota lá para o pessoal de Joinville, para o portal, que manteve esse convênio com a própria clínica, que tinha recebido dinheiro sem prestar o serviço, em função de outras crianças que ainda estavam em tratamento. Vamos ouvir essa explicação e essa justificativa do secretário da Saúde, o Rogério Silva.
2: Em relação à situação, né, agora divulgada, se as consultas estão sendo realizadas, né, a fiscalização do contrato pela Secretaria de Saúde sempre foi bastante atuante e, considerando isso, foram detectadas algumas situações ali em que a consulta do paciente não estava registrada no prontuário. A partir daí, o setor de auditoria ali da Secretaria de Saúde fez um levantamento de todos os atendimentos, certo? E detectou-se, então, vários casos, né, em que o atendimento não havia sido registrado. Por conta disso, instaurou-se todo um processo de auditoria, que fez o levantamento dos custos e tudo mais, foi dada à empresa a possibilidade de se defender em relação ao que tinha acontecido, não houve acordo entre a secretaria e essa empresa, e a questão então foi levada adiante, e com a ajuda da procuradoria da prefeitura, foi determinado qual era o melhor andamento que podia se dar a essa situação. Né? A empresa vai devolver todo o dinheiro que não comprovou, né, dos atendimentos que não foram comprovados. É uma empresa que hoje, atualmente, está fazendo um excelente trabalho. Nós temos ali dentro dessa empresa já sendo atendidos, já em processo de tratamento, né, em mais de 700 crianças. Então, isso tem que ser, sim, levado em consideração. Essa questão da neurodivergência dos pacientes autistas hoje é uma situação bastante uma demanda muito grande, bastante complicada. Existe pressão por parte da sociedade, por parte do judiciário, no sentido de acharmos uma solução, e a solução que nós encontramos foi esse edital. Existem outras empresas também habilitadas no edital. O valor reservado para esses atendimentos é muito grande, né? E por conta disso, então, existe sim uma fiscalização muito grande. Eu acho que essa situação só demonstra, né, a preocupação da Secretaria de Saúde e a ação da Secretaria de Saúde no sentido de evitar qualquer problema e no sentido também de garantir um bom atendimento aos nossos pacientes. A Secretaria de Saúde vai continuar atendendo esses pacientes da melhor maneira possível. A fiscalização desses contratos, né, dessas empresas que se habilitaram nesse edital, vai continuar sendo feita. Infelizmente, não conseguimos fazer uma fiscalização em tempo real, né, por conta de recursos humanos que nesse momento não são o suficiente, mas nesse caso, por exemplo, né, com um atraso ali de alguns poucos meses, já foi detectada a situação e a questão já foi levada adiante, né? Então, a Secretaria de Saúde, como eu falei, está preocupada, está prestando atenção, está fiscalizando, e qualquer situação desse tipo sempre vai ser detectada, porque em que pese essa questão do delay, né, na fiscalização, que infelizmente existe, e isso também em qualquer lugar, em que pese isso daí, situações como essa e outras, né, que não estejam de acordo com o edital, sempre vão ser detectadas pela nossa fiscalização, e sempre que for necessário, nós vamos levar adiante e os processos necessários de auditoria vão ser implantados.
1: Está importante a explicação do secretário Rogério a respeito dessa situação irregular, desta clínica que recebeu de forma indevida, de forma irregular, mais de 600 mil reais sem prestar o atendimento, né? E mesmo assim vai continuar com essa parceria com a prefeitura. Eu só vejo assim, claro que depende da circunstância, o que foi que aconteceu, né? Mas alguém na clínica ou a clínica toda sabia que estava recebendo um dinheiro de forma indevida, sem prestar o serviço, né? E não é mil, nem dois, nem três mil reais, foram 600 mil reais recebidos de forma indevida. Quer dizer, naturalmente, quando você pega um dinheiro de forma indevida de 600 mil reais de alguém, e principalmente do poder público, não me parece que é só devolver o dinheiro e tudo bem. E vida que segue, né? Se fosse assim, aí qualquer tipo de outra ação criminosa aí no dia a dia da cidade seria muito fácil de ser resolvida. É só devolver o dinheiro que eu peguei lá e tudo bem. A vida que segue, sigo em frente. Então não sei as circunstâncias.
0: Até porque
1: mas me parece bastante, tipo assim, uma situação bastante delicada. É, simplesmente devolver e continuar do mesmo jeito o serviço sendo prestado.
0: Até porque não parece que foi uma iniciativa da clínica, né? Foi uma iniciativa da prefeitura ver essa irregularidade, pelo que o secretário falou, né?
1: Foi a fiscalização da prefeitura. Se alguém da clínica tivesse percebido, olha, estamos recebendo esse dinheiro aqui de forma indevida, vamos avisar a prefeitura.
0: Aí
1: é uma história diferente. Agora, a prefeitura, se ninguém tivesse descoberto na prefeitura, o pessoal, imagino eu, que ia continuar recebendo de forma indevida e irregular. E tudo bem, né? Então, por isso que eu acho assim meio temerosa essa decisão da prefeitura de não levar à justiça essa questão aí, de não levar ao Poder Judiciário, de não acionar o Ministério Público e de não procurar os procedimentos corretos em relação a isso. Não dá simplesmente para fechar os olhos quando se desvia 600 mil reais dos cofres públicos e deixa por isso mesmo. Claro que nós não sabemos aqui as circunstâncias do fato, de como aconteceu, de que forma foi enviado esse dinheiro da prefeitura para a clínica, mas me parece que não é só assim devolver o dinheiro e tudo bem, vamos manter o contrato, a licitação e vamos seguir sendo parceiros pro resto da vida. E parece que é uma situação bem delicada aí, que exige um pouco mais de explicação da Procuradoria do município e também da própria Secretaria da Saúde.
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1: Mais alguns ouvintes do Batão, os últimos de hoje.
2: Boa tarde, Tariana, minha pequeninha. Abraço pra você, te amo muito. Boa tarde, Rony. Como vai, meu amigo? Tá tudo bem? Tá correndo tudo bem, graças a Deus. Abraço.
0: Valeu, Maria, um beijo pra você. O Freitas tá por aqui, boa tarde. Vamos torcer pros nossos vizinhos, Argentina. Agora o final 78 aqui, boa tarde, tudo bem? Hoje a Argentina 3-2. Me dá um alô aqui, Rio Branco, Guaramirim, sou 20. Olha só, o Renato encorajou aqui os torcedores da Argentina a mandarem mensagem.
1: Apareceram os argentinos.
0: Apareceram, né? O Wilson, hoje é dia do homem.
1: Você vai ser embaixador da Argentina.
0: República Democrática da Argentina. O Carlos Nilson, vai Argentina, vamos que vamos. Também aqui o Denis, da Ilha da Figueira, está participando e mandando mensagem. O Rogério Afonso também está por aqui. Boa tarde. O Álvaro, boa tarde. Eu torço para os times da Argentina que jogam contra o Vasco, Corinthians e Palmeiras. Hoje sou inglês desde pequeno. A Sheila também está por aqui. O Luiz, Renato, se algum argentino estiver te pressionando a torcer por eles, não diga nada, só cante Florentina para sabermos.
1: Você é ameaçado por algum argentino?
0: Levanta a mão, claro, assim, Roninho, se você tivesse sido ameaçado.
3: Até já ensaiando aqui, ó. Old Mortares é grito sargado. Liberdade, liberdade.
0: Vou diminuir o microfone dele. O Carlos Gladys também tá por aqui, de Corupá, ouvindo a gente. Não encorajem o Renato, gente, pelo amor de Deus. O Jair aqui no YouTube também participando.
1: Quer aprender o hino da Argentina?
3: Não.
0: Nossa,
3: o
0: sonho do Rony. Não canta nada, vai cantar ainda o hino da Argentina?
1: Hino da Argentina?
3: Hino da Argentina.
1: Por favor, né, Renato? Conhece o Marco Bruce, teve um treco lá, eu acho.
0: Acho que...
1: Depois que você te ouviu cantar o hino da Argentina, deve ter um treco.
0: O Renato foi... Agora ele concluiu, o Renato realmente foi abduzido.
1: É. 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
1: Muito bem, nós vamos colocando um ponto final aqui no plantão do meio-dia. Vamos voltar a falar sobre o recesso escolar de Guarani amanhã e também sobre a questão envolvendo aí a reclamação sobre a falta de energia, Celesc, transformador no bairro João Pessoa e muito mais. Ponto final aqui no plantão do meio-dia.
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1: Vem aí o Renato Santos com seu show da tarde.
3: É isso, gente, hoje tem aquele combo maravilhoso lá na pastelaria do italiano, dois pastéis, caldo de cana e tem um travesseiro delicate lá da Sleep Dream Colchões. Em comemoração a 150 anos de Jaraguá do Sul.
0: Isso aí.
3: E só a RBN que dá um presentão desse.
0: Isso aí.
3: Não é isso aí?
0: Isso.
3: Pronto, já.
1: Só falta a gente
0: já
1: ganhar.
0: Já esqueci que ele tava torcendo pela Argentina.
3: Já ganhei 15% de aumento no salário depois dessa propaganda aqui, ó.
1: Só falta a Argentina ganhar hoje à tarde. Ninguém aguenta o Renato amanhã, não.
0: Putz.
3: Não, agora falando sério. Falando sério que eu tava brincando. Não torço pra Argentina hoje, tá?
0: Quê?
1: Não vai torcer?
0: O quê?
3: Era só pra tirar
1: fez, fez média aí com
0: não,
1: o
0: não, depois de dias, ele tava fazendo um teatro aqui, um ator?
3: Não, até a semifinal, agora a gente vai pra uma final, né, gente? Então não, né?
1: Fez média aqui com o Isaac, o Ona, gente. O Isaac saiu feliz, né?
0: O Renato é perigoso?
1: É perigoso, né? O argentino saiu feliz na vida aqui, o Isaac não se sentiu sozinho, pelo menos no estúdio, né? Agora
0: pois
1: ele vem dizer isso, o Isaac tá ouvindo lá em casa dele.
0: Fez o teatro aqui.
1: Santos com o show da tarde, um abraço, uma boa tarde a todos, até amanhã.
0: Tchau, tchau, pessoal.
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0: excelente quarta-feira pra você, aquela quarta-feira do sofá, quarta-feira preguiçosa, hoje dia 15 de julho, ano 2026, tudo bem por aí? Tá tudo certo? Muito prazer, eu sou Renato Santos, já chego pra te fazer companhia com muita música, alegria, descontração, alto astral e prêmios também, tá bom? Até as 4 horas tem o melhor programa de Jaraguá do Sul e do norte de Santa Catarina. Hoje dia do homem, ou seja, hoje é o dia de todos os santos, meu querido. Hoje também é o dia nacional dos clubes, dia mundial das habilidades dos jovens e também é o dia de São Boaventura. Portanto, dou a datas comemorativas nesta quarta-feira, dia 15 de julho, ano 2026. Programa no ar, e claro que hoje tem muitos prêmios. Hoje tem aquele combo maravilhoso lá da Pastelaria do Italiano. São dois pastéis tamanho família e ainda um caldo de cana maravilhoso, delicioso, para deixar o teu dia muito mais alegre, tá bom? E em comemoração aos 150 anos da nossa querida Jaraguá do Sul, a RBN vai te dar 150 prêmios. Hoje tem um travesseiro Delicate, lá da Sleep Dream Colchões. E claro, dois copos personalizados e adesivos da Rádio RBN. Olha que presentão, hein? Ah, Renato, mas como é que eu faço pra concorrer a tudo isso? Manda mensagem de áudio ou de texto. 8837-5377.
1: Oi, boa tarde!
0: E pra começar o sucesso de Júnior e César, Cheiro de

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0: sucesso de Simone Mendes, Erro Gostoso, pra fechar o primeiro bloco de sucessos aqui do nosso show da tarde desta quarta-feira maravilhosa. Céu parcialmente nublado, temperatura um pouco elevada em comparação ao dia de ontem. Hoje fazendo 19 graus em Jaraguá do Sul. E claro que a gente vai aquecer ainda mais o teu dia com muita música, descontração e, claro, presente de montão. Até rimou, né, Renato? Hoje tem aquele combo maravilhoso. Pastéis mais caldo de cana, lá da Pastelaria do Italiano. Quer mais, queridão, queridona? Hoje tem travesseiro Delicate, lá da Sleep Dream Colchões. E mais, copos personalizados e adesivos da Rádio RBN, que faz parte da minha e também da sua vida. Quer faturar um desses presentes? Manda mensagem pra nós, 8837-5377. No final do programa, dois ouvintes serão premiados no programa de hoje. Que coisa boa, hein? Vamos lá falar com o nosso ouvinte? 8837-5377.
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0: Eu vou falando com quem? Com o Marcos. Fala, Marcos. Cadê ele? Por que que ele não tá falando comigo? Tá mudo. Vai, fala, queridão.
2: Com certeza, Renato foi abduzido. Esse que está aí não é o Renato.
0: Não é o Renato? Por que que não é o Renato, ô Marcos? Por aqui, Renato Santos, querido, o homem mais santo do mundo. Valeu, sucesso pra ti, ótima tarde, viu? Ademir Luiz Leis, de Xeredeiro 1, já mandando boa tarde por aqui. Obrigado pelo carinho. Serli, oi, Renato, boa tarde. Eu quero ganhar esse travesseiro, mas também quero caldo de cana. Ela tá no Tifa Martins acompanhando a nossa programação. Oi, Renato, boa tarde, tudo bem contigo? Abençoado dia pra ti. Toca uma música bem bacana pra nós e me coloca no sorteio, tá bom então? É a minha amiga, a Edneia, mandando mensagem pra nós. Fala, Leomar.
3: Boa tarde, meu amigo Renato.
0: Boa tarde.
3: Bascana, feliz. É, o tempo aqui na Figueira tá meio complicado, acho que vem chuva aí, Renato. Ô, Renato, vem presente, bota um sorteio aí, né, Renato? Vamos ganhar esse aí. E vamos torcer pra nossa Inglaterra, né? Sei que tu é argentino, mas eu realmente vai dar Inglaterra. Amanhã a gente conversa, tá, amigão? Um abraço,
0: tá,
3: valeu, tchau. Agora levar meu filho Luiz Fernando pro curso aí. Valeu, amigão. Valeu.
0: Valeu, Leo. Uma ótima tarde pra ti. Obrigado pelo carinho e também pela preferência. Intervalo, daqui a pouco tem muito mais sucessos na programação 94.3. Hora certa, 1:24.
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0: 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Agora 1:28, 1:28, e a gente segue por aqui trazendo informação, informação com credibilidade, mas também muita música, viu? E tem prêmios, 8837-5377, hoje valendo combo, pastéis mais caldo de cana, lá da Pastelaria do Italiano, e tem ainda travesseiros Delicate, lá da Sleep Dream Colchões, mais copos personalizados e adesivos da Rádio RBN. Agora vou correr lá para o nosso portal. rbnfm.com.br é o portal de notícia mais acessado aqui do norte do estado. 40ª Colony Fest começa amanhã, quinta-feira, com shows, gastronomia típica e programação para toda a família em Jaraguá do Sul. Evento importante, viu, gente? Prefeitura suspende chamamento para centros de educação infantis durante recesso escolar em Guaramirim. Mulher denuncia agressão após recusar relação sexual e homem é preso em Jaraguá do Sul. DENIT atualiza andamento das obras da BR-280. E tem mais, viu? O Brasil reforça diálogo com Estados Unidos enquanto prepara a reação à possível tarifa sobre exportações. É um assunto que tá dando o que falar. Inclusive, daqui a pouco a gente vai atualizar as informações. Afinal de contas, os Estados Unidos acabaram de confirmar o tarifaço contra produtos brasileiros. Exatamente isso. O governo norte-americano anunciou mais uma tarifa contra o Brasil. E daqui a pouco a gente tem detalhes, inclusive plantão agora.
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0: Olha a informação de agora, a entrada em vigor do segundo tarifaço do governo norte-americano, prevista para dia 15 de julho, portanto hoje, mantém o setor produtivo de Santa Catarina sobre alerta. O estudo da Federação das Indústrias de Santa Catarina aponta que o novo regime, imposto pelos Estados Unidos, desenha um cenário desafiador para o nosso estado, com estimativas de impacto relevante sobre as indústrias exportadoras. A nova estrutura tarifária imposta pelo governo dos Estados Unidos vai alterar as alíquotas para uma tarifa nominal máxima que passa de 50% no primeiro tarifaço para 37% no regime proposto para julho deste ano. No entanto, o estudo da Fiesc demonstra que a tarifa efetiva, que reflete o impacto competitivo que a indústria de fato suporta no mercado de destino e também a pauta de exportação de Santa Catarina, passará de 47,8% no estado no primeiro tarifaço para 35,9%. Uma nota que foi divulgada neste exato momento pela Fiesc, Federação das Indústrias do Estado de Santa Catarina. A gente vai continuar acompanhando os detalhes e trazendo todas as informações aqui na programação da RBN.
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0: Novo sucesso de Luan Santana, Asas. Música muito bonita pra fechar mais um bloco de sucessos aqui na 94.3, a rádio da minha vida. 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Meu amigo, minha amiga ouvinte, que nos ouve todo dia em casa, no trabalho, no carro, enfim, onde quer que você esteja, obrigado pelo carinho e também pela preferência, tá bom? Até as 4 horas e o Renato Santos vou te fazendo companhia com muita música boa, claro, tocando música, tocando sucesso, o som que você gosta de ouvir na programação 94.3. E hoje tem aquele travesseiro lindo, confortável, lá da Sleep Dream Colchões. Tem copos personalizados da Rádio RBN, tem adesivo e tem combo pastel mais caldo de cana. São 2 pastéis tamanho família, mais um caldo de cana delicioso lá da pastelaria do italiano. Meu querido, é coisa maravilhosa isso aqui, viu? Manda mensagem. 8837-5377 é o zap aqui da nossa Rádio RBN.
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0: Falando com você, ouvinte, um abraço aqui para o meu amigo Irineu, tá na nossa sintonia, lá no Tia Neves. Quem mais tá por aqui também? Maria Salete, do Jaraguá Esquerdo, querendo faturar o presente de hoje. Yasmin, também mandando boa tarde para todo mundo, falando, Renato, eu quero presente. Oi, Renato, boa tarde. Maria, do Bananal, me coloca no sorteio, quero desejar um feliz Dia do Homem para todos os homens de Jaraguá do Sul e também região. Valeu, Maria. Quem mais está por aqui? Oi, Renato, boa tarde. Quero muito ganhar esse presente. É a minha amiga Laci. Tá na Vila Lenze, acompanhando a programação. E o Marcos Rogério Cristofolini, também lá da Vila Lenze, mandando boa tarde para toda a galerinha aqui da RBN. Certa, 15 minutos para as 2.
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4: Estão abertas as inscrições para a 32ª edição do Jaraguá em Dança, um dos principais eventos culturais de Jaraguá do Sul. O festival será realizado de 10 a 20 de setembro no Grande Teatro da SCAR, reunindo bailarinos, coreógrafos e grupos de diferentes estilos e categorias. As inscrições podem ser feitas até o dia 31 de julho, exclusivamente pelo site oficial da CECEL. E tem mais, a Biblioteca Pública Municipal Rui Barbosa, aqui de Jaraguá do Sul, abre hoje as inscrições para a Caça ao Tesouro Literário, uma atividade destinada a crianças de 5 a 12 anos que deverão estar acompanhadas por um adulto responsável. O evento será realizado no dia 29 de julho, às 14 horas, nas dependências da biblioteca. Vamos falar de esporte aqui no Agenda. De hoje até o dia 19, basquete masculino e feminino, Blume Cup, em Blumenau. Amanhã tem Bocha, 12º Municipal de Bocha, às 19h30. Nas canchas Malprade, Mocoas Prade e Oda. De dias 17 e 18 tem futsal masculino, Campeonato Catarinense Sub-15. Dia 17 às 20 horas, dia 18 às 10 e às 16 horas, aqui na Arena Jaraguá. E continuamos falando de esporte, no dia 17 até o dia 19, voleibol feminino, Campeonato Catarinense Sub-19 em Criciúma. Nossos atletas estarão por lá. Alguns destaques para você acompanhar do esporte, da cultura, do lazer, aqui no Agenda.

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0: Agora um sucesso de Bruno e Marrone, Enquanto Eu Abrindo Você Chora. Música muito bonita. 10 minutos para as duas.
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0: 6 de sucesso de Wesley Safadão, agora 1h55. Boa tarde.
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0: Time After Time, sucesso de Cyndi Lauper aqui no nosso programa. 2:01 agora, fechando a primeira hora do nosso show da tarde desta quarta-feira. Tá valendo ainda a tua interação aqui no programa, tá bom? 8837-5377, daqui a pouco eu volto. Hora certa é RBN, 2:02 agora.
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2: Estão abertas as inscrições para a 32ª edição do Jaraguá em Dança, um dos principais eventos culturais de Jaraguá do Sul. O festival será realizado de 10 a 20 de setembro no Grande Teatro da Sociedade de Cultura Artística SCAR, reunindo bailarinos, coreógrafos e grupos de diferentes estilos e categorias. As inscrições podem ser feitas até o dia 31 de julho, exclusivamente pelo site oficial da CECEL. Podem participar entidades representativas, comunidades escolares públicas e privadas, academias, agremiações e grupos culturais, sociais e esportivos com inscrição no Cadastro Nacional de Pessoas Jurídicas do CNPJ. Não serão aceitas inscrições em nome de pessoa física. E o SAMAI está fazendo substituição e o nivelamento de tampa elevatória de esgoto na rua Walter Marquardt, na esquina com a rua Feliciano Bortolini, no bairro Barra do Rio Molha, no dia de hoje. Começou pela manhã e vai até às 17 horas. A substituição da tampa vai facilitar o funcionamento do sistema de esgoto. E durante a execução do serviço, o fluxo de veículos está interrompido em apenas uma das pistas. Sou Gisela Marodim e este é o F5 na Notícia. 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
5: Já de volta, 2:07, abrindo mais uma hora do nosso Show da Tarde. E agora com o sucesso do Embaixador e Luiz Fonsi.

0: descontraído e claro que tem prêmios também. Hoje tem travesseiro Delicate, Sleep Dream, colchões, presentão pra você, viu? Em comemoração aos 150 anos de Jaraguá do Sul. E a Rádio RBN vai te dar 150 prêmios. Tem copos personalizados, tem adesivo da Rádio RBN e tem aquele combo maravilhoso lá da Pastelaria do Italiano. Gente, eu tô falando de dois pastéis tamanho família e ainda um caldo de cana sensacional. É uma delícia, viu? 12h22, vamos para o Zap.
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0: 8837-5377, correndo pro nosso zap pra falar com o melhor ouvinte do mundo. O nosso amigo Jonas tá na nossa sintonia em Guaramirim, mandando um abraço pra todo mundo e querendo faturar prêmios. A Tiane da Barra também tá mandando seu boa tarde pra todo mundo e querendo esse combo, né, Tiane? Daiane dos Santos também mandando boa tarde, tá no Escolinha lá em Guaramirim. Oi, Renato, boa tarde, tô na escuta do programa. Amanda Zarga dos Santos, também em Guaramirim, no bairro Escolinha. Quem mais tá por aqui? A nossa amiga Franceline, do João Pessoa, passando, mandando boa tarde. Fala, Reginaldo.
2: Boa tarde, Renato. Boa tarde. Reginaldo do bairro Escolinha. Renato, quero participar do sorteio, valeu, um abraço.
0: Valeu, queridão, ótima tarde pra ti. Quem mais tá por aqui, hein? Ah, deixa eu ver aqui, Doraci, tá no Escolinha também em Guaramirim. Pessoal em peso, lá de Guaramirim, mandando mensagem. Oi, Renato, boa tarde, tudo bem? Tudo ótimo. É a Leila, ótima tarde pra você, querido. E pra todos os ouvintes, me coloca no sorteio, grande abraço. Valeu, pra você também. Hora certa, 2h23.
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2: Essa é a frequência que você escolheu ouvir em Jaraguá do Sul, no norte de Santa Catarina. Música de Felipe Araújo, Ainda Sou Tão Teu. Será? 12:27.

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0: tarde de bem sucesso de Hugo e Guilherme na programação 94.3. A Rádio da Minha Vida, agora 12:32.
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0: Nossa querida Marília Mendonça, rainha da sofrência. Agora faltando 15 minutos para as 3 da tarde aqui no nosso programa. Até as 4 horas tem muita música boa rolando por aqui. E claro que eu quero agradecer o seu carinho, sua audiência, a sua sintonia, tá bom? Hoje tem combo, aquele combo com 2 pastéis, mais caldo de cana, lá da Pastelaria do Italiano. E para comemorar 150 anos de Jaraguá do Sul, a Rádio RBN te dá 150 prêmios. Hoje tem um travesseiro Delicate lá da Sleep Dream Colchões, tá bom? Além, é claro, daqueles copos maravilhosos da Rádio RBN e ainda adesivo da nossa rádio. E aí é você agora, tá bom? Agora é com você, mandando mensagem. 8837-5377. Vinícius tá mandando boa tarde pra toda a galerinha acompanhando o nosso programa. Ele tá na Autoescola Cidade. Valeu! Ótima tarde pra você e pra todos ligados aqui na nossa programação. Oi, Renato, boa tarde! E para todos que escutam a rádio, quero participar do sorteio. Quem é a pessoa? É o nosso amigo Paulo, da Vila Lalau. Valeu, Paulo! Oi, Renato, boa tarde. Quero participar do show de prêmios. Valderes, de Guaramirim. Wilson, também passando por aqui, mandando seu boa tarde para todo mundo. A Ana Cristina, da Barra do Rio Cerro, também querendo ganhar prêmios. O Marcos Campelo, também mandando boa tarde para todo mundo. Ele tá no João Pessoa, acompanhando a nossa programação. Um abraço também para o Nilson, lá do Estrada Nova. Minha amiga Lúcia também tá me ouvindo, né, Lúcia? Tá falando de onde, hein, menina? Lá de Três Rios do Sul, né? Obrigado pelo carinho. Fala, Lino, tudo bem contigo?
1: Boa tarde, Renato. Lino da Figueira me coloca nesse sorteio do combo do pastel do Italiano. Obrigado.
0: Valeu, queridão. Ótima tarde pra ti. Hora certa, 13 minutos para as 3.
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2: Estão abertas as inscrições para a 32ª edição do Jaraguá em Dança, um dos principais eventos culturais de Jaraguá do Sul. O festival será realizado de 10 a 20 de setembro no Grande Teatro da SCAR, reunindo bailarinos, coreógrafos e grupos de diferentes estilos e categorias. As inscrições podem ser feitas até o dia 31 de julho, exclusivamente pelo site oficial da CECEL. E tem mais, a Biblioteca Pública Municipal Rui Barbosa, aqui de Jaraguá do Sul, abre hoje as inscrições para a Caça ao Tesouro Literário, uma atividade destinada a crianças de 5 a 12 anos que deverão estar acompanhadas por um adulto responsável. O evento será realizado no dia 29 de julho, às 14 horas, nas dependências da biblioteca. Vamos falar de esporte aqui no Agenda. De hoje até o dia 19, basquete masculino e feminino, Blume Cup em Blumenau. Amanhã tem Bocha, 12º Municipal de Bocha, às 19h30, nas canchas Malprade, Mocuas, Prade e Oda. De dias 17 e 18, tem futsal masculino, Campeonato Catarinense Sub-15, a dia 17 às 20 horas, dia 18 às 10 e às 16 horas, aqui na Arena Jaraguá. E continuamos falando de esporte, no dia 17 até o dia 19, voleibol feminino, Campeonato Catarinense Sub-19 em Criciúma. Nossos atletas estarão por lá. Alguns destaques para você acompanhar do esporte, da cultura, do lazer, aqui no Agenda.
3: Já de volta, 9 minutos para as 3. 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
3: Chegou agora naquele round musical. 3 canções vão rolar aqui na nossa programação e você vai escolher a sua música campeã. A música 1 de hoje fica com eles, Jorge Mateus, Cantada Boba. Música 2, Henrique e Juliano, Deixa Ela Saber. E a música 3, com Cleiton e Romário e Zé Felipe, E Se Eu Te Perdoar, hein? Vai votando, viu? Música 1, música 2 ou a música 3? Tá valendo prêmios. Tá valendo 2 pastéis, mais caldo de cana, lá da Pastelaria do Italiano, valendo ainda um travesseiro Delicate, lá da Sleep Dream Colchões, tá bom? É só mandar a mensagem 8837-5377 e votar na música campeã. Daqui a pouco também tem classificados RBN.
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0: sucesso de Cleiton e Romário e Zé Felipe, Se Eu Te Perdoar, a música 3 do nosso melhor de 3 de hoje. A música 2 foi com Henrique e Juliano, Deixa Ela Saber. Música 1, Jorge Mateus, Cantada Boba. E aí, já escolheu a tua música de hoje? Já vai escolhendo, tá bom? Ainda vale a tua votação. Daqui a pouco a gente vai saber qual é a música campeã de hoje.
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0: O Claudionei Anani tá vendendo um terreno rural de 4.900 metros quadrados lá no Ribeirão Grande para uma pequena chácara, viu? Plano de 50 metros de asfalto, ele é bem plano, a 50 metros do asfalto, é escriturado e compartilhada essa escritura, tá bom? Por R$250 mil. Mas disse que pode negociar. Os interessados entrarem em contato pelo telefone 99195-6958. 99195-6958. Falar com Claudionei Anani. O Jefferson trabalha com fretes, mudanças residenciais, comerciais, entrega de mercadoria, coleta e despacho também. Os interessados entrarem em contato pelo telefone 8868-1852. Repito, 8868-1852. Falar com Jefferson. E o nosso amigo Vanderlei tá vendendo uma máquina de lavada marca Electrolux. Capacidade para 13 quilos por R$500. Segundo ele, tá funcionando super bem, tá bom? Os interessados podem entrar em contato pelo telefone 8864-0548. 8864-0548. Falar com o Vanderlei. Esse foi o nosso Classificados RBN, onde você pode anunciar o que você está vendendo, comprando ou ainda alguma oportunidade. Tá interessado em anunciar? Entre em contato pelo telefone 8837-5377. Anúncio grátis, tá bom? Por aqui. Hora certa, 3:02.
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2: O Centro Esportivo Murilo Barreto de Azevedo, a tradicional pista de atletismo aqui de Jaraguá do Sul, está de cara nova. Foram concluídas as obras dos novos banheiros públicos e da área gastronômica. Última etapa de um amplo conjunto de melhorias que modernizou um dos principais espaços esportivos do município. A expectativa é que a modernização impulsione a realização de grandes competições, atraindo centenas de atletas, comissões técnicas e visitantes para Jaraguá do Sul. Estão abertas as inscrições para o programa de estágio destinado a estudantes de ensino superior para atuarem na administração pública de Jaraguá do Sul. As inscrições vão até o dia 26 de julho e devem ser feitas diretamente no formulário eletrônico do edital ou no site da Prefeitura de Jaraguá do Sul, clicando na aba Serviços. O valor da bolsa de estágio de ensino superior para este ano é de R$1.189,70, mais vale transporte, caso comprovada a necessidade. Eu sou Gisela Marodim e este é o F5 na Notícia. Mais conteúdo no seu rádio, no aplicativo e nas redes sociais.
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4: Já de volta, 3:07. E agora pra saber qual é a música campeã de hoje. Três sucessos rolaram no bloco anterior. Música de número 1, Jorge Mateus, Cantada Boba. Música 2, Henrique e Juliano, Deixa Ela Saber. E a música 3, Se Eu Te Perdoar, Cleiton e Romário, com o filho do Leonardo, Zé Felipe. E aí, já escolheu a música campeã?
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4: E claro que o top 1 de hoje ficou com eles. Henrique e Juliano, Deixa Ela Saber.

0: Força do Acarajé, Manu Batidão com Guilherme Benuto. Torre Eiffel, 3:19, na programação mais alegre do seu rádio. 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E que coisa boa ter você comigo nessa tarde gostosa. Agora fazendo 22 graus em Jaraguá do Sul, céu com sol brilhando. Tarde maravilhosa essa, né? E na sua companhia tudo fica ainda bem melhor. Deixa eu dar um beijo pra você que tá no trânsito agora, me dando carona. Dirige com atenção, viu, queridão? Dirige com atenção. Nada de ficar buzinando pra todo mundo, nada de ficar olhando o celular. Atenção redobrada no trânsito. Mas nada de trocar de frequência também, tá bom? Fica com a RBN 94.3. Beijo pra você que tá também na indústria, no setor industrial. Minhas amigas faccionistas, trabalhando na facção, costurando, cortando. Que coisa boa, né? É muito bom ter a sua audiência, toda a sua companhia. Quem mais tá por aqui, Renato? Beijo para os meus amigos, as minhas amigas que trabalham na roça. Por que não, né? Pessoal que trabalha na roça. Meus amigos da bananicultura, meus amigos da produção do arroz. O pessoal que trabalha com animais, o gado, aquele animal leiteiro, que maravilha. Eu adoro a roça, não sei se vocês sabem disso. Eu adoro a roça, aquele cheiro de mato, aquele clima gostoso de natureza, que coisa boa, né? 3:20 agora, vamos para o WhatsApp.
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0: Ganhei tempo, né, Renato? 3:28, 837-5377. Deixa eu ver quem tá passando por aqui. Oi, Renato, boa tarde, quero pastel, porque meu neto faz aniversário e ele ama caldo de cana. Qual o seu nome? É Alassi. Alassi Schmidt está na nossa sintonia. Que coisa boa, parabéns. Parabéns pra ele. Vamos cantar parabéns, então, pra esse queridão. Qual o nome do neto, hein? Qual o nome do seu neto? Parabéns pra ele. Feliz aniversário. Muitos anos de vida. Que seja mais uma data repleta de muita paz, muito amor e muita, mas muita felicidade. Afinal de contas, Deus desenhou esse dia pra ele, tá bom? Vamos seguindo por aqui. Abraçando também a minha amiga Daniela Pereira, tá na nossa sintonia, tá lá no bairro Chico de Paula. Oi, Renato, boa tarde, tudo bem? Que participar do sorteio, né, Maria? A Maria tá em Guaramirim. Quem mais tá por aqui? Mandando um abraço para Buna Ribas. É Buna ou Bruna? Tá escrito Buna. Ótima tarde pra você, menina. Obrigado pelo carinho, pela preferência. O Edson tá na Figueira. A Francine também tá nos acompanhando. Caleb. A Nercy Lenz também tá mandando boa tarde pra todo mundo. Querendo faturar prêmios por aqui. Alzira, Renato, me coloca no sorteio. Por favor, Renato. Tá implorando essa menina. O Leandro, lá do bairro Bananal do Sul, em Guaramirim, também pedindo boa tarde. E por aqui, aquela caneca maravilhosa da Rádio RBN. Tá tomando um chazinho, é? O que que tá acontecendo por aí? Tem gente com gripe? Geralmente, quando vai pro chazinho, tá com gripe, né? Tá resfriado. Renato, boa tarde, ótima quarta-feira. Quero participar do sorteio. Quero travesseiro e quero pastel também. Mari do João Pessoa. Valeu, Mari! 3:22.
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0: 3:24 e a gente segue no oferecimento da Recusa Jeans. 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
0: Excelente quarta-feira pra você. Sucesso de Murilo Rufi.
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0: aí, será se cabe você nessa mala aí, meu amigo Hugo Henrique? 3:43 aqui no nosso show da tarde. Ai, ai, ai, penúltimo bloco. Daqui a pouquinho tem o nosso bloquinho saideira com aquela música que mata a saudade, mas que também deixa muita saudade. Afinal de contas, a gente fica contando os minutos e pensando, ah, meu Deus, tá acabando, daqui a pouco tem prêmios, o Renato vai embora. E aí, como é que fica a nossa tarde? Não fica. Sabe por quê? Porque o João Carlos Júnior chega daqui a pouco pra te fazer companhia. E aí você fica na melhor companhia da RBN, à tarde, à noite, na madrugada, pela manhã, o dia inteiro, 24 horas de muita música, muita emoção e, claro, muito sucesso. Deixa eu correr aqui pra tentar atender o máximo de pessoas. A minha amiga Regiane tá lá no Escolinha. A Cauane também tá pedindo pra participar do sorteio. Aline, tudo bem, Aline? Ótima tarde pra você, menina. Quem mais tá por aqui? A Cailane também do Escolinha. Fala comigo. Boa tarde, tudo bem?
1: Boa tarde, Renato. Gostaria de participar desse sorteio. Beijo.
0: Valeu. Qual o teu nome, hein? Deixa eu dar uma olhada aqui. A Maria. Valeu, Maria. Ótima tarde pra você. Quem mais tá por aqui, Renato? Sempre na escuta do programa. Me coloca no sorteio. Qual o seu nome, queridão? Deixa eu dar uma olhada. João Antônio Munhoz. Valeu, João. Vânia da Figueira. Fala comigo.
2: Boa tarde, Renato.
0: Boa tarde.
2: Tudo bem com você?
0: Tudo ótimo.
2: Manda esse combo de pastel aí pra mim, o travesseiro. Beijão, Vânia da Figueira.
0: Valeu, Vânia. Quem mais está por aqui? Oi, Renato, boa tarde. Estou dentro de um hospital como acompanhante do meu pai. Cabeça fica tão atormentada que acabamos mudando tudo. Me desculpe por ter trocado o nome da rádio. Não, tudo bem. É rádio RBN mesmo. Se possível, quero participar do sorteio do travesseiro e do combo da pastelaria. É o Paulo da Vila Lalau. Paulo, sucesso, saúde pro seu pai, que Deus dê muita, mas muita saúde pra ele. E eu creio que nesse momento a nossa rádio tá sendo a tua acompanhante também, tá sendo teu companheiro nesse momento tão difícil que vocês estão enfrentando, de ter uma pessoa doente em uma unidade de saúde. Muito obrigado pelo carinho e desejo muita sorte e saúde pra sua família, tá bom? Quem mais tá por aqui? Oi, Renato, boa tarde. Boa tarde pro povo lindo. Quero participar do sorteio também. É a nossa amiga Lenite, lá da Vila Lalau, acompanhando a nossa programação. Renato, tô na escuta do programa, som ligado no rádio. Márcio, tudo bem? Obrigado pelo carinho, Márcio. Quem mais tá por aqui? Deixa eu ver aqui, o David Franco mandando boa tarde pra todo mundo, dizendo que tá na escuta do nosso programa. Obrigado pelo carinho, pela preferência. A Tamara de Guaramirim também tá acompanhando o programa. Fala comigo.
3: Tarde, Renato Santos.
0: Boa
3: tudo
0: tarde.
3: Bem com você?
0: Tudo
3: aqui
0: ótimo.
3: Aqui é Marcelino Luiz do Raul. Coloca no sorteio. Um abraço pra você, tá bom?
0: Valeu, obrigado, Cleusa. Tudo bem contigo, querida? Boa quarta-feira. Deu tempo a atender todo mundo. 3:46.
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0: Seguindo por aqui, faltando 9 minutos para as 4, Panda. Eu te seguro.

0: sucesso do Vitor e Léo, Sinto Falta de Você, pra fechar o nosso show da tarde. Ai, ai, ai, o programa chegou ao fim, e aí dá aquela saudade já, né? Já dá aquela dor no peito, meu Deus, tenho que ir pra casa, claro que tenho. Mas agora chegou a hora de prêmios.
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0: Agora a gente vai saber quem são os ganhadores dos prêmios de hoje. Combo lá da Pastelaria do Italiano, tem ainda aquele travesseiro maravilhoso e também copos personalizados aqui da Rádio RBN. Vamos então para o primeiro sorteio de hoje. Vamos ver quem é que vai levar para casa, né? O travesseiro Delicate lá da Sleep Dream Colchões. Final do telefone 8885. Final do telefone 8885, já pode comemorar. Minha amiga Bruna Ribas leva pra casa esse travesseiro maravilhoso lá da Sleep Dream Colchões, tá bom? Parabéns! Tem que passar aqui na rádio pra retirar o teu voucher. Agora a gente vai para o segundo sorteio, que é o combo da Pastelaria do Italiano. Vamos saber quem é que vai levar pra casa esse presentão. Final do telefone 1193. Final do telefone 1193, Leila Regina. Tem que passar aqui na rádio, viu, Leila? Pra pegar o voucher e aproveitar esses dois pastéis e ainda caldo de cana maravilhoso lá da Pastelaria do Italiano. Gente, vou ficando por aqui. Prometo voltar amanhã, uma da tarde, com mais uma edição do nosso Show da Tarde. O João já tá pedindo. Renato, cai fora. Tenho que entrar no ar. Valeu. Até amanhã.
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0: biblioteca por meio de pistas, enigmas e atividades interativas. E a unidade básica da Barra do Rio Serro e também a unidade básica do Centro sofrerão ajustes temporários nos horários de funcionamento das salas de vacinação aqui em Jaraguá do Sul. A medida é temporária, tendo em vista questões administrativas internas das unidades. Na unidade básica do Centro, a unidade básica de saúde Arnoldo Schultz, no período de 16 de julho, amanhã, portanto, até o dia 4 de agosto, não haverá atendimento de vacinação no horário estendido. Nesses dias, o atendimento de vacinas da unidade básica será das 7 às 11h15 e das 12h30 às 15h50. Na unidade básica da Barra do Rio Serro, a unidade Wolfgang Weg, entre os dias 20 e 30 de julho, a sala de vacinas estará fechada após as 16 horas. Eu sou Gisela Marodim e este é o F5 na Notícia. 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

Aumenta o volume e vem com a gente, porque aqui, ó, só as melhores pra você na 94,3, tá bom? Desejando uma excelente tarde, vem comigo, aumenta o volume RBN, faz parte da minha vida!

0: nossa região ligada. Obrigado pelo seu carinho aqui no Vai de Carona. 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
1: Olá, tudo bem? Começando mais uma edição do Em Campo RBN. Mesmo com a eliminação do Brasil na Copa do Mundo, o goleiro Alisson alcançou uma marca histórica. O camisa 1 da seleção brasileira passou a integrar a lista dos goleiros que mais terminaram partidas sem sofrer gols na história dos mundiais. Em 14 jogos disputados em Copa do Mundo, Alisson saiu de campo sem ser vazado em 7 oportunidades. Com isso, igualou nomes consagrados como Gilmar, Tafarel, Cacilas, Manuel e Fernando Muslera. No topo do ranking aparecem o francês Fabien e o inglês Peter, ambos com 10 partidas sem sofrer gols em copas. Entre os brasileiros, Emerson Leão e Tafarel lideram com 8 jogos de defesa invicta. A marca reforça também a regularidade de Alisson, que mesmo sem conquistar o título mundial, já tem seu nome entre grandes goleiros da história da principal competição do futebol mundial. Eu sou Renato Santos e este foi o Em Campo RBN. Eu volto a qualquer momento com outras informações da Copa do Mundo 2026.
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3: Estão abertas as inscrições para a 32ª edição do Jaraguá em Dança, um dos principais eventos culturais de Jaraguá do Sul. O festival será realizado de 10 a 20 de setembro no Grande Teatro da SCAR, reunindo bailarinos, coreógrafos e grupos de diferentes estilos e categorias. As inscrições podem ser feitas até o dia 31 de julho, exclusivamente pelo site oficial da CECEL. E tem mais, a Biblioteca Pública Municipal Rui Barbosa, aqui de Jaraguá do Sul, abre hoje as inscrições para a Caça ao Tesouro Literário, uma atividade destinada a crianças de 5 a 12 anos, que deverão estar acompanhadas por um adulto responsável. O evento será realizado no dia 29 de julho, às 14 horas, nas dependências da biblioteca. Vamos falar de esporte aqui no Agenda. De hoje até o dia 19, basquete masculino e feminino, Blume Cup em Blumenau. Amanhã tem Bocha, 12º Municipal de Bocha, às 19h30, nas canchas Malprade, Mocuas, Prade e Oda. De dias 17 e 18, tem futsal masculino, Campeonato Catarinense Sub-15, dia 17 às 20 horas, dia 18 às 10 e às 16 horas, aqui na Arena Jaraguá. E continuamos falando de esporte, no dia 17 até o dia 19, voleibol feminino, Campeonato Catarinense Sub-19 em Criciúma. Nossos atletas estarão por lá. Alguns destaques para você acompanhar do esporte, da cultura, do lazer aqui no Agenda.
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2: É o Vai de Carona aqui na RBN, faz parte da minha vida. 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Tudo certinho? Alô, minhas amigas das facções, boa tarde pra você, boa costura aí, né? Tamo junto na RBN.

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2: A Prefeitura de Guaramirim, por meio da Secretaria de Esporte, Cultura e Lazer, publicou nesta terça-feira o edital que regulamenta as inscrições e a participação no desfile festivo em comemoração aos 77 anos de emancipação político-administrativa do município. O desfile será realizado no dia 28 de agosto, com abertura oficial às 8 horas e 15 minutos em frente ao Banco do Brasil e início previsto para as 8h30. O percurso terá início nas proximidades da Praça Cantalício Érico Flores, seguindo pela Rua 28 de agosto até a Rua João Bouchard. As inscrições seguem até as 23 horas do dia 7 de agosto. Os interessados deverão se inscrever exclusivamente por meio do formulário eletrônico disponível no aplicativo Guaramirim da Mão. E a Aviação Canarinho já passou a operar a linha Corupá-Jaraguá do Sul, substituindo a Aviação Navegantes. Segundo informações prestadas pela empresa, o valor da tarifa será de R$ 9,60 e a definição ocorre após uma análise das planilhas de custo pela agência reguladora do estado. Ainda de acordo com a Canarinho, por enquanto, os horários são os seguintes. De Corupá para Jaraguá, às 6 horas, às 7h20, às 9h15, às 13h10 e às 17h30. De Jaraguá para Corupá, às 6 horas e 35 minutos, às 8 horas, 12h20, 16h45 e 18h20. Eu sou Gisela Marodim e este é o F5 na Notícia. 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

0: coisas. E depois do tratamento do Dr. Hernia, minha vida, graças a Deus, mudou.
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2: É o Vai de Carona aqui na RBN, faz parte da minha vida. Como é que você tá nessa tarde gostosa? Tudo certinho? Alô, minhas amigas das facções, boa tarde pra você, boa costura aí, né?

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2: Rio Preto. Diego Arnaldo e Zé Neto e Cristiano junto e misturado, hein?

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1: Você acredita que eu já passei por isso algumas vezes? Todo mundo já passou por essa história. Dessa história.
2: Igual em prédio, né?

0: ou vai de carona, te fazendo com Bahia nessa tarde linda. Obrigado pelo seu carinho, boa tarde pra você.
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0: RBN faz parte da minha vida. Por aqui o nosso Vai de Carona nessa tarde gostosa, te fazendo com Bahia. É bom demais. Você tá bem, tudo certinho? Então manda o WhatsApp pra gente, participa 8837-5377. Boa tarde.

0: parte da minha vida, eu, João Carlos Júnior, com você até às 19. Vai de carona na RBN.
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1: É na RBN que nós estamos, a rádio que faz parte da minha vida. Como é que você tá? Tudo bem? Boa tarde pra você, curtindo o nosso Vai de Carona. Você já mandou seu recadinho? 8837-5377. Chega junto!

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1: Ouvintes das 6 horas. Você vive pedindo favores de Deus. Você vive recebendo de Deus os favores. Desde o sol e a chuva, a brisa e o vento, o orvalho e a flor, o calor e o frio, a luz e o som, a semente e o alimento, o dia e a noite, o trabalho e o repouso, o barulho e o silêncio, a fé e a esperança, o amor e a caridade, o tempo e a eternidade. Você recebe o tempo de sofrer e o tempo de sorrir. Você recebe a vida em cada manhã que desperta. Você vive recebendo. Quando foi que você se viu agradecendo?

cheia de graça, o Senhor é convosco. Bendita sois vós entre as mulheres, e bendito é o fruto.

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0: dia.
1: Vai de carona com você aqui na RBN, faz parte da minha vida. Como é que você tá? Tudo certo? Boa tarde pra você em casa, no carro, no trabalho. E não esqueça não, chega junto com a gente, vai de carona até às 19 te fazendo companhia.

0: onde você estiver, está aqui, ó. Vai de carona na RBN, faz parte da minha vida. Boa tarde pra você.
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0: Vamos nessa, RBN faz parte da minha vida. 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

0: a rainha Marília Mendonça.
1: Estamos juntos nesse programa gostoso demais, vai de carona, que bom estar de carona contigo, hein? Você que tá curtindo a gente na região, boa tarde.
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6: A Câmara Municipal de Jaraguá do Sul analisou uma indicação do vereador professor Fernando Alflin, do PL. O pedido solicita que a Secretaria Municipal de Saúde estude a implantação de atendimento especializado a pacientes com leucemia no Hospital São José. A proposta prevê que o serviço possa incluir consultas, acompanhamento multiprofissional e tratamento, conforme a capacidade da unidade. O objetivo é garantir a continuidade da assistência à saúde de forma integral e humanizada. Atualmente, parte dos pacientes precisa buscar atendimento em outros locais. Segundo o autor, essa realidade impacta diretamente a qualidade de vida dos pacientes e de seus familiares. O autor ainda argumenta que isso poderia ocasionar em redução da sobrecarga dos centros de referência e fortalecimento do Hospital São José como equipamento de saúde regional.
5: Este foi o Minuto Câmara.
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0: FM faz parte da minha vida. Que bom ter estado com você. Assim estamos fechando mais um Vai de Carona, gente, nesta quarta-feira, que com certeza você tem uma noite maravilhosa aí, ligadinho aqui, ó, na RBN, a rádio que faz parte da minha vida, tá bom? Grande abraço do João Carlos Júnior. Amanhã a gente tá de volta. Até lá, tchau, gente.
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1: Olá, tudo bem? Começando mais uma edição do Em Campo RBN. A reta final da Copa do Mundo deste ano também reserva uma disputa individual emocionante. Além da briga por uma vaga na decisão, craques como Lionel Messi, Jude Bellingham e Henry Kane seguem na corrida pela chuteira de ouro e pelo prêmio de melhor jogador do torneio. Messi lidera a artilharia, ao lado do francês Kylian Mbappé, ambos com 8 gols. Logo atrás, aparecem os ingleses Jude Bellingham e Henry Kane, com 6 gols cada. Como a França foi eliminada, Mbappé encerrou sua participação, enquanto os ingleses e argentinos ainda podem aumentar seus números na semifinal entre Inglaterra e Argentina. Além dos gols, Bellingham tem chamado a atenção pelas atuações decisivas e pelo protagonismo na campanha inglesa, formando uma dupla de destaque com Henry Kane. O confronto desta quarta-feira define não apenas uma finalista da Copa, mas também quem vai ficar na vantagem na disputa pelos principais prêmios individuais deste Mundial. Eu sou Renato Santos e este foi o Em Campo RBN. Eu volto a qualquer momento com outras informações da Copa do Mundo 2026.
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